0: 45,4%.
1: Não por conta de um crescimento real, não por conta de um crescimento orgânico, mas sim por um achatamento do teto por conta dessa inflação acumulada.
0: Segundo o relator do projeto sobre o MEI, deputado Jorge Guetten, se o ajuste da tabela se limitar à faixa do microempreendedor, o risco será de distorção do Simples.
2: É uma conta simples fazer. Por que eu vou estar numa alíquota maior ali como micro e pequena empresa de 180 mil se eu posso estar numa alíquota bem menor, né, que é o benefício que os MEIs têm, são contemplados, né? Então, elevando a 140.
0: Uma das ideias em debate prevê que o teto dos microempreendedores suba para R$140 mil. Já o das microempresas subiria de 360 mil para R$ 869 mil por ano. E o das empresas de pequeno porte passaria de R$4,8 milhões para R$8,69 milhões. Da Rádio Câmara de Brasília, Luiz Cláudio Canuto.
3: Maurício Marcon, do PL do Rio Grande do Sul, contesta os dados sobre o desemprego e a inflação anunciados pelo governo. Para ele, o discurso de crescimento econômico desconhece a realidade da população, que sofre com o aumento no preço dos alimentos e dos combustíveis.
4: Segundo a análise de Maurício Marcon, o cenário nacional é oposto ao anunciado, com um déficit acima de R$1 trilhão e com a dívida pública superando 80% do PIB, o que prejudica a criação de novas empresas, a geração de empregos e a produção nacional.
3: Dr. Fernando Máximo, do PL de Rondônia, celebra a aprovação pela Câmara de proposta de emenda à Constituição relatada por ele, que garante a imunidade tributária total para templos religiosos e suas entidades, como creches, asilos e orfanatos.
4: Dr. Fernando Máximo explica que a medida, agora sob análise do Senado, isenta de impostos a compra de bens e serviços, com os tributos pagos sendo devolvidos às entidades em 90 dias para reinvestimentos nas entidades de assistência social filantrópicas.
5: Desenvolvimento Regional.
3: Comissão Especial aprova aumento de repasses para municípios e criação de fundos para Sul e Sudeste. A repórter Noelle Nobre tem os detalhes.
6: Uma comissão especial da Câmara dos Deputados aprovou uma proposta de emenda à Constituição que aumenta o Fundo de Participação dos Municípios, o FPM, e cria fundos específicos para o desenvolvimento das regiões Sul e Sudeste. O parecer aprovado é do deputado Arnaldo Jardim, do Cidadania de São Paulo. A medida eleva de 50% para 53%. A parcela da arrecadação federal de impostos que deve ser dividida com estados e municípios. Isso garantirá às prefeituras uma quarta parcela extra de 1% do FPM a ser paga anualmente no mês de março. O relator, Arnaldo Jardim, acredita que os municípios hoje estão sobrecarregados.
7: A Constituição de 88 dá um sinal, mas a prática acabou se revelando ao contrário. Houve uma reconcentração de recursos na União. E isso não foi acompanhado da divisão de responsabilidades. Todas as novas políticas foram no sentido de repassar responsabilidades aos estados e municípios.
6: Além do reforço para as cidades, a proposta cria fundos constitucionais de financiamento para o Sul e o Sudeste, nos moldes do que já existe para o Norte, o Nordeste e o Centro-Oeste. Cada um desses novos fundos receberá 1% da arrecadação federal para financiar o setor produtivo local. Para evitar um choque nas contas públicas, a implementação será gradual, 0,5% em 2027 e o valor integral em 2028. A estimativa é que em 2028, cada novo fundo regional e o aumento do FPM representem separadamente um aporte de mais de R$11 bilhões. Agora, a proposta segue para o plenário da Câmara, como lembrou o presidente da Comissão Especial, deputado Cobalcini, do MDB de Santa Catarina.
8: A gente tem que agora fazer uma construção além daquela que nós construímos aqui na Comissão Especial. Precisamos estender para o Brasil.
6: A proposta que aumenta os repasses para os municípios e cria fundos de desenvolvimento para as regiões Sul e Sudeste precisa ser votada em 2 turnos no plenário antes de seguir para a análise do Senado. Da Rádio Câmara de Brasília, Noelle Nobre.
5: Saúde.
4: Paulo Souza. Soares, do Podemos de São Paulo, faz um apelo pela continuidade dos atendimentos no Hospital e Maternidade São José, de Barra Bonita. Ele alerta que o fechamento do pronto atendimento da unidade pode sobrecarregar outros hospitais

0: e comprometer a assistência na região.
1: Paulo Soares também defende a atualização da tabela do SUS e mais investimentos na rede pública de saúde. Segundo o parlamentar, o financiamento adequado é essencial para garantir o funcionamento dos hospitais filantrópicos e das Santas Casas.
2: Justiça.
0: Deputados aprovaram regime de urgência para o projeto que equipara o ódio às mulheres ao crime de racismo. O repórter Antônio Vital explica.
3: Depois de muito debate em plenário, a Câmara dos Deputados aprovou regime de urgência para o projeto já aprovado pelo Senado, que prevê punições para a prática de misoginia, como é chamada a prática de ódio, desprezo ou preconceito contra as mulheres. O projeto inclui o crime de misoginia na mesma lei que já pune com pena de 2 a 5 anos de prisão sem direito à fiança, discriminação ou preconceito de raça, cor, etnia, religião ou procedência nacional. A coordenadora do grupo de trabalho que analisou a proposta, a deputada Tabata Amaral, do PSB de São Paulo, apresentou nova versão para o texto no início de junho, com alterações na proposta aprovada pelos senadores. Ela alterou principalmente a definição de misoginia. Tabata Amaral retirou os termos ódio e aversão previstos no projeto do Senado para caracterizar a misoginia. Na nova versão, misoginia é descrita como a prática, a indução ou a incitação de menosprezo ou discriminação contra a mulher, que promova violência, negue sua igualdade de direitos ou ofenda sua dignidade em razão da condição de mulher. O texto aprovado pelo grupo de trabalho também prevê que o juiz poderá suspender temporariamente conta ou perfil na internet que estimular violência contra a mulher. No plenário, o regime de urgência foi aprovado com 293 votos favoráveis e 158 contrários, depois de muita discussão. Deputados da Frente Parlamentar Evangélica manifestaram preocupação com a possibilidade de pregadores religiosos serem enquadrados no crime de misoginia. Outros deputados disseram que a definição do crime é vaga e pode motivar censura. Foi o que disse a deputada Júlia Zanatta, do PL de Santa Catarina.
4: Ainda temos termos muito vagos que deixam a critério do juiz e isso acaba numa perseguição. Me parece sim que é para perseguição religiosa, para calar opositores, mulher que é bandido na cadeia.
3: O texto do grupo de trabalho também aumenta as penas de calúnia, difamação e injúria quando praticados no contexto de violência familiar e dobra a pena para postagens com incentivo à violência contra a mulher, quando praticados na internet com o fim de obter lucros. A deputada Tabata Amaral, coordenadora do grupo de trabalho, disse que está ouvindo lideranças dos partidos para chegar a um texto de consenso. Ela defendeu punição para quem incentiva a violência contra a mulher.
4: A gente vê o número de homicídios no Brasil cair, mas o número de feminicídios aumenta. E nós precisamos dar uma resposta. E essa resposta passa por enfrentar grupos de ódio que estão se articulando, especialmente no submundo da internet. Grupos de ódio que entenderam que você incentivar o estupro, você incentivar a violência, você atacar uma mulher, infelizmente, é uma forma de ganhar dinheiro, é uma forma de viralizar, é uma forma de vender um curso.
3: Com o regime de urgência, o projeto que prevê pena de até 5 anos de prisão para quem praticar o crime de misoginia pode ser votado diretamente no plenário da Câmara sem passar pelas comissões permanentes da Casa. Da Rádio Câmara de Brasília, Antônio Vital.
2: Relações Exteriores.
1: Alencar Santana, do PT de São Paulo, critica a suposta submissão de políticos brasileiros a interesses estrangeiros, citando uma correspondência oficial de autoridade externa que trata da possibilidade de uma equipe de transição governamental brasileira ser colocada à disposição de outra nação.
0: Alencar Santana afirma que o documento menciona a entrega de riquezas estratégicas e de tecnologias como o PIX. Ele classifica a hipótese como traição à pátria, alerta sobre o risco de interferência externa nas eleições e defende uma postura firme na defesa dos interesses do Brasil.
1: Termina agora o Jornal Câmara dos Deputados, produzido pela Rádio Câmara, com trabalhos técnicos de Wellington Teles e apresentação de Cibele Comanetti e Márcio Aquilissardi. Uma boa noite para você.
0: Boa noite e a Voz do Brasil volta amanhã.
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10: No ar em todo lugar, Diego Vitor Hugo, criança pequena.

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0: antes de voltar para casa, Eduardo Costa teve Kleber e Cauã, Trauma, participação do Cadu Martins e mais a chave do Thiago e Samuel e Gustavo Mioto. A gente volta depois do intervalo. Hora certa,
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0: No ar em todo lugar, Bruno Rosa, Paredes Pintadas.

0: Não gosto, eu amo, Henrique e Juliano. Rolou Henrique, Diego, Singular e mais Bebeu Lembrou com Matheus e Cauã. Eu volto daqui a pouco.
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0: No ar em todo lugar. João Neto e Frederico, hit de besta.

0: Tigres e Limões, 2, teve Cleiton e Romário e a última desse bloco com Milionário e Marciano, Localizador, fechando a primeira hora. A gente volta depois do intervalo com muito mais música boa aqui no Hora Sertaneja.
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0: No ar em todo lugar. Fido Maijeca, maldito endereço. É, sim.

0: Sinal Vermelho, a Nayara Azevedo. Teve também Mulher de Verdade com Cléo de Bai, mais o Victor e Matheus Frente a Frente. A gente volta já.
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0: No ar em todo lugar. João Bosco Vinícius, 300 celular.
8: Na

0: da manhã teve Saudade na Mesma com Yasmin Santos e Marcos Ibelucci. Saudade digitando participação do João Gomes. A gente volta depois do break e você pode pedir a sua no pedidomusical.com.br. Hora
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0: No ar em todo lugar, medo de te perder, é a Maria, Cecília e Rodolfo.

0: Fechando, não era você, João Bosco e Vinícius, ô Trenzão, Isel e Rodolfo e Fred e Fabrício, 1, 2, 3, te amo, eu volto já.
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0: No ar em todo lugar, Ed Brito e Samuel, hoje não.

fechando todas, Munhoz e Mariano, pendrive de modão, participação do Zeneto e Cristiano, Nunca Fui Ex, com Taeme, Thiago e mais Diego e Arnaldo, Meu Nada, fechou? Beijo no coração, gente, e até amanhã, tchau!

0: Bruto Memo.
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Hey. Nós vamos chacoalhar um pouquinho agora, né? Vai.

0: fazendo coisa boa com o Tia Garoto. Vamos ver.
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0: solteira.
1: Morando, moleque.
2: Tchau. 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

Aí, galera, esse é o Trio Bravana. Vem com a gente!

0: Henrique e Juliano.
1: Que delícia estar
2: obrigado,
1: com
2: moçada.
1: Vocês. Que Deus abençoe.
2: Super, super energia vocês aqui, obrigado.
1: Imagina, obrigado.
2: Está obrigado muito vocês. Henrique
1: parabéns
2: e Juliano.
1: Pela banda, parabéns pela produção. Obrigado, que Deus abençoe a todos nós nessa noite.

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0: Você tá com medo de mim por quê, moça?
1: Se eu bebo é porque eu tô largado.

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0: Roberto e Cristiano! Rapaz!
1: Obrigado, linda! Que Deus te abençoe!
0: Meu Deus, que felicidade estar aqui de novo com vocês!

0: Eu vou te contar o que que acontece, me dá um som maior. Ó, a vida do ser humano é dividida em três partes. Sabia?
1: Sabia não, mas já gostei do começo já. Como é que é esse?
0: Nascer, beber e sofrer.
1: Ah, sofrer.
0: Preciso te contar um negócio.
1: Ah.
0: Vou falar em forma de música.
1: Diga lá.

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0: Todas é.
1: Todas as mulheres do Brasil são turbinadas.
0: Eu gosto, hein?
1: Você gosta?
0: Na frente e atrás, é bom demais, né?
1: Diferentão ele, né?

0: volta.
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2: Olha o arrocha.

0: 5 horas.
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0: formar agora a grande corrente de fé, elevando o pensamento ao Supremo Criador, para que interceda com sua divina bondade em favor de todos que necessitam de alívio para os seus problemas através da oração. E agora, com o pensamento em Deus Todo-Poderoso, para que Ele receba nossas orações, oremos. Em nome dos anjos, dos santos e das almas, saudemos a Sagrada Família. Em nome do Pai, do Filho e do Espírito Santo.
1: Amém.
0: E neste momento, em que todos se ajoelham e saúdam Maria Santíssima. Ave Maria, cheia de graça, o Senhor é convosco. Bendita sois vós entre as mulheres, e bendito é o fruto do vosso ventre, Jesus.

0: agora a todos aqueles que necessitam de uma graça. Rezamos neste momento a oração de São Francisco. Senhor, faça de mim um instrumento de sua paz. Onde existe o ódio,
1: que eu leve o amor.
0: Onde existe a discórdia,
1: que eu leve a união.
0: Onde existe o erro,
1: que eu leve a verdade.
0: Onde existe a dúvida,
1: que eu leve a fé.
0: Onde existe o desespero,
1: que eu leve a esperança.
0: Onde existe trevas,
1: que eu leve a luz.
0: E onde existe tristeza,
1: que eu leve a alegria.
0: Ó Virgem Maria,
1: guarda-nos puros do pecado.
0: Ó Mãe de Deus,
1: abre os nossos corações quando nossos irmãos precisarem de nós.
0: Ó Mãe da Igreja,
1: faça que vivamos unidos e assim sejamos.

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0: título. E também inauguração do primeiro templo dedicado a Santa Maria Goretti em terras brasileiras. Os fatos históricos e jornalísticos que marcam os dias de hoje. Simbora, minha gente, até às 8 da manhã com o melhor da moda sertaneja.
1: Botina veia!
2: Aô, chupa cabra!
0: Ô, companheirada!
3: Vai vencendo, duplicata veia!
2: Bora, Guatemala!
0: Bora, PDV, até às 8! Sempre contando aí com a sua participação na nossa programação, através aí do nosso telefone zap. Mande aí o seu recado, seu. É o seu alô. Final de semana chegou e a gente sempre começa trazendo aí a participação especial. Anderson, alô, Anderson de Jesus, diretamente da cidade de Passos. Vamos saber como está a cidade de Passos nesta manhã de sexta-feira. Alô, compadre!
4: Bom dia, bom dia, bom dia! E aí, meu compadre? Grande Marcelão!
0: Bom dia!
4: Como é que são as coisas por aí?
0: Graças a Deus! Melhor agora!
4: Meninos, manda um beijo para todos, tá bom?
0: Opa,
4: papai, te abençoe essa beleza de sexta-feira, hein?
0: Opa.
4: 12 graus aqui em Passos, um friozinho, camarada. Uma leve neblina e vamos que vamos, porque sextou, né? Tudo de bom, fica com Deus aí. Um ótimo final de semana para todos. Aquele abraço.
0: É, e a temperatura hoje também em Carmo está mínima de 14, a máxima podendo chegar aí na casa dos 25 graus. Alô, Marinalva! Cidinha, Evair Luiz, Rogério Couto, Renato Pedreiro. Renato, que dia é hoje?
5: Hoje é sexta-feira, chega de canseira.
1: Hey!

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0: 5:19.
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1: 5:26.
2: Confirmando a hora certa, 5:26. 6 horas, nosso momento especial de fé, o nosso momento de oração. Desta sexta-feira.

Alô, Rogerão, no bairro Acampamento. Rogério, essa música Viola Fala a Verdade, do Lourindo e Leônidas. Essa do tempo da Zagaia, né? Essa do tempo que Guaraná vinha com rolha. Essa do nosso tempo que amarrava cachorro com

0: 5h29, essa é a finalização do Toilino para todos os ouvintes. Alô, do mercado que gosta dessa moda também, o pessoal lá no bairro Jardim América. Vamos até a cidade de Itaú de Minas.
1: Oi, Marcelo, bom dia, tudo bem? Aqui é a Lurdinha Couto da Coab 2, de Itaú de Minas, Minas Gerais. Queria ouvir Os Anjos Cantam Nosso Amor, Jorge Mateus. Depois eu queria ouvir Sexta-feira. É Leonardo, hoje é sexta-feira. Quero mandar para você, Marcelo, para sua família. E toda minha família aí nos bairros do Carmo. Todos os aniversariantes do dia, parabéns, tudo de bom. Mandar para Cidinho, Vair, Luiz, PDV, Guanabara, Putina Véia, Braguinha, Neném, a Raiz. Mandar para Marlene aí no bairro do Porto. Mandar para todos aí, né? Que vão passar um zap. E todos os grupos Supernova. Quero mandar para Sueli, para o seu Jair Cantor, para o Beto, para todo mundo aí, os demais que faz parte do grupo Supernova. E um abração, Marcelo. Sextou, né? De desmanhar o pescoço por dentro aí, gente. Com cerveja. Um abração, let's go. Hasta la vista, baby. Oh my God. I'm gonna be good.
2: Brasil!

É, fim de semana, alô Luzinha Couto, pintou o final de semana, hein? Alô, presidente do Pé Quente, alô, Vicente, é o popular Vicentinho da SOC, da Sociedade Operária Carmelitana. Ô, Vicente, bom dia! Tem aí versão brasileira. É uma banda, banda em todos os estilos, né, do rock nacional e também do internacional. É o próximo evento da Sociedade Operária Carmelitana, né, Vicente? Já tem o dia certo, né? No próximo dia 25 do mês, esse mês de julho, a partir aí das 22 horas, é, o bicho vai pegar, hein? O chão vai tremer.

Cidinha, e vai. Ô Luiz, tudo certo? Graças a Deus, né? Luiz Palmeirense lá no Jardim América.

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6 horas e daqui a pouquinho, na sequência, o nosso momento, momento de fé, nosso momento de oração desta sexta-feira. A gente...

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Sexta-feira, pintando o final de semana, momento em que agradecemos, pedimos que seja abençoado para todos nós. Principalmente para você que acompanha a nossa programação todos os dias, todas as manhãs. Hoje, nessa data, a igreja celebra o dia de São Tomé. São Tomé apóstolo. Quando São Tomé pregou a boa nova do evangelho em várias partes do Oriente. As escrituras contam que ele duvidou da ressurreição do Senhor e por isso teve que tocar com seu dedo as chagas do corpo de Jesus Cristo para poder

0: Os doentes que se encontram internados no Hospital São Vicente de Paulo, os doentes idosos no Lar dos Idosos, acamados em casa, aqueles em tratamento em centros maiores em busca de mais recursos, também homenageamos os aniversariantes do dia, desejando saúde e paz, que Deus ilumine muitos e muitos anos de vida. Também pedimos conforto às famílias enlutadas, hoje em especial a família da senhora Maria do Rosário Braga, mais conhecida por Rosarinha, da rua Aldo Aliberti, no bairro Rosário, pelo falecimento da Rosarinha, ela que morava ali no bairro do Rosário. O corpo está sendo velado lá no velório Santo Antônio, sepultamento hoje, às 16 horas.
1: Meu povo, eu junto as mãos, Nossa Senhora.
0: Dico Renato, pessoal da Peixaria Borges, no bairro Acampamento. O Dico lá no São Benedito e toda a família. Dona Fátima, Simone da Confeitaria São Miguel, Simone Bolo, Simone Confeiteira.
1: Santa Maria.
0: Padre Anderson, comadre Celiana, em Passos, a Giovana, o João, a Júlia. O João e a Júlia estão lá no Rio de Janeiro. Querido afilhado Arthur, Alva, Ludinha Couto, Itaú de Minas, Cidinho, Evair Luiz, Clésio, professora Sônia, Vicentinho da SOC, toda a família. Oi, lindo, bairro do Rosário, Israel, bom dia, Marcelo Souza. Peço a benção para minha família, para todos os ouvintes da Supernova. Liliana no Jardim América, Rogerão e toda a família no bairro Acampamento. Zé Leandro no bairro do Porto e toda a família do Mercado e toda a família. Benção para minha família, para minha esposa, meus filhos, Miguel Benício, meu irmão Márcio, na Casa de Pescas, meus sobrinhos e todos que estão acompanhando a nossa programação, a Neuza, Neuza do Jack e toda a família, o irmão Elinho. Vamos juntos com a participação especial do Padre Sandro Henrique, que está em peregrinação pelo caminho da fé, em rumo à casa da mãe Aparecida. Padre Sandro Henrique, todos os dias participando conosco.
2: Bom dia, minha amiga! Bom dia, meu amigo! Comece o dia feliz! Desejo uma sexta-feira maravilhosa, cheia da graça e da bondade do Senhor. Realmente desejo que o seu dia seja especial. Estamos na primeira sexta do mês e aqui nos unindo à Rede Mundial de Oração, a Rede de Oração do Papa, respeito à vida humana. Rezemos pelo respeito e pela proteção da vida humana em todas as suas etapas, reconhecendo-a como...

0: dom de Deus. Quero rezar também pelo nosso peregrinar, hoje saindo da Serra dos Limas, indo até a cidade de Crisólia. Então aqui nós queremos viver esta caminhada de fé, de entrega e de coragem. Hoje nós celebramos a festa de São Tomé Apóstolo. Que São Tomé nos ajude e nos fortaleça na caminhada de nossa fé e fortaleça e interceda aos céus por nós. Por isso convido você para viver esse dia da melhor forma possível. Vamos fazer nossa oração? Inspirai-nos, ó Deus, para que em vós comece e termine tudo o que fizermos. Amém. O evangelho de hoje está em João, capítulo 20, versículos de 24 a 29. Tomé, chamado Dídimo, que era um dos doze, não estava com eles quando Jesus veio. Os outros discípulos contaram-lhe depois: vimos o Senhor. Mas Tomé disse-lhes: se eu não vir a marca dos pregos em suas mãos, se eu não puser o dedo nas marcas dos pregos e não puser a mão no seu lado, não acreditarei. 8 dias depois, encontravam-se os discípulos novamente reunidos em casa e Tomé estava com eles. Estando fechadas as portas, Jesus entrou, pôs-se no meio deles e disse: a paz esteja convosco. Depois disse a Tomé: põe o teu dedo aqui e olha as minhas mãos. Estende a tua mão e coloca no meu lado e não sejas incrédulo, mas fiel. Tomé respondeu: meu Senhor e meu Deus. Jesus lhe disse: acreditaste porque me viste? Bem-aventurados os que creram sem terem visto. Minha amiga, meu amigo, nós conhecemos e ele ficou conhecido por ser o apóstolo que teve dúvidas da ressurreição de Jesus. E o próprio texto diz: se eu não vir as marcas dos pregos, se eu não vir as marcas em suas mãos e seu lado, não acreditarei. Por isso até se propagou: ver para crer. É uma expressão, é um ditado que nós falamos sempre. Mas mais do que isso, devemos dar a tônica na profissão de fé: meu Senhor e meu Deus. Isso aqui é forte. Em outro momento, o próprio Tomé também disse: morreremos por ele e com ele. Então é preciso que nós também tenhamos a coragem de morrer a cada dia, não desistindo da vida, mas morrer a cada dia para termos plenitude em Cristo. Pense nisso. Reze comigo.
1: Pai nosso que estás nos céus, santificado seja o vosso nome, venha a nós o vosso reino, seja feita a vossa vontade, assim na terra como no céu. O pão nosso de cada dia nos dai hoje, perdoai-nos as nossas ofensas, assim como nós perdoamos a quem nos tem ofendido. E não nos deixeis cair em tentação, mas livrai-nos do mal. Amém. Ave Maria, cheia de graça, o Senhor é convosco. Bendita sois vós entre as mulheres. Bendito é o fruto do vosso ventre, Jesus. Santa Maria, Mãe de Deus, rogai por nós, pecadores, agora e na hora de nossa morte. Amém. Glória ao Pai, ao Filho e ao Espírito Santo.
2: Como era no princípio, agora e sempre. Amém.
0: Vamos pedir a bênção da água, Deus eterno e todo-poderoso, que tendo escolhido a água, fonte de vida e pureza, para nos dar a graça batismal, quisestes também aparecer no Rio Paraíba, a imagem da Virgem Imaculada. Abençoai essa água e fazei que ela nos recorde o nosso batismo, para que, purificados de nossas faltas, vivamos como cristãos, membros da vossa igreja, e cheguemos um dia à vida eterna, por Cristo Senhor nosso. Amém. Um grande abraço do Padre Sandro Henrique, diretamente do Caminho da Fé, e que o Senhor fortaleça os nossos passos, e Ele nos abençoe, em nome do Pai, do Filho e do Espírito Santo. Amém. Um beijo no seu coração. Thank you.
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0: Olá, meu amigo ouvinte, este é o momento Despertai e eu estou feliz por poder conversar com você mais uma vez. Que a paz, a luz de Jesus seja a nossa força a iluminar os nossos passos. Gostaria de falar hoje sobre o tema Tudo tem seu tempo. Você tem os relógios, nós temos o tempo. Essa foi a resposta de um velho índio a um esperto comerciante branco. Atrás dessa resposta está uma visão profunda de como lidar com as exigências e possibilidades da vida. Também fica claro como se opõe à compreensão mecânica e à compreensão espiritual do tempo. Como você compreende o tempo? Os gregos definem o tempo com dois termos, Cronos e Kairos. Cronos é o tempo do relógio que passa. Kairos é o tempo da graça. Então, por isso, Cronos é o tempo mensurável. Não é à toa que falamos de cronômetro, do medidor do tempo. No Ocidente, nós submetemos o tempo ao mensurável, estabelecemos prazos em minutos, olhamos continuamente no relógio para ver se o outro também observa pontualmente o seu prazo e se nós chegamos no horário combinado. Tudo deve ser resolvido num tempo bem preciso. O tempo mensurável nos força a comprimir nossa vida num colete apertado. O deus do Cronos na mitologia é um tirano que devora. Os índios, ao contrário, prestam sua homenagem ao deus Kairos. Kairos é o momento propício, o tempo conveniente. Nós falamos que a graça de Deus é Kairos também. Kairos designa uma qualidade especial do tempo, enquanto dizíamos que Cronos significa o tempo quantitativo. Kairos é o momento a ser aproveitado, ao qual me entrego, no qual estou perfeitamente bem. Os índios entendem por tempo o momento oportuno. Eles não se apressam, eles desfrutam do tempo, eles experimentam o tempo. Quem se submete aos ditames de Cronos não experimenta o tempo como algo agradável e benfazejo, mas com tirania. Quando estou totalmente concentrado no momento presente, consigo perceber o tempo. Então o tempo fica às vezes parado. E eu percebo que agora é o momento oportuno de parar ou de agir, de deixar algo crescer ou de decidir alguma coisa. A respeito desse tempo, diz o sábio Eclesiastes, na Bíblia, para tudo há um momento. Há um tempo para cada coisa debaixo do céu. Tempo de nascer, tempo de morrer, tempo de plantar e tempo de arrancar a planta. Tempo de matar e tempo de curar. Tempo de destruir e tempo de construir. Tempo de chorar e tempo de rir. Tempo de gemer e tempo de dançar. Isso é o Eclesiastes da Bíblia que diz. Por isso vivamos bem o tempo, não só correndo, não só medindo o tempo do Cronos, do relógio, mas também vivendo a graça do tempo, cada momento com intensidade, aproveitando e degustando do tempo que Deus nos oferece. Um forte abraço para você, Deus te abençoe. Em nome do Pai, do Filho e do Espírito Santo. Amém.
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2: Pai nosso que estás no céu.
3: Sim, estou aqui.
2: Por favor, não me interrompa. Eu estou rezando.
3: Mas você não me chamou.
2: Chamei? Eu não chamei ninguém. Eu estou rezando. Pai nosso que estás no céu.
3: Aí você me chamou de novo.
2: Fiz do quê?
3: Me chamou? Você disse, Pai nosso que estás no céu. Estou aqui. Como posso ajudá-lo?
2: Mas eu não quis dizer isso. É que eu estou rezando. Eu rezo o Pai Nosso todos os dias. Me sinto bem rezando assim. É como se fosse um dever. E não me sinto bem até terminar.
3: Mas como podes dizer Pai Nosso sem lembrar que todos são seus irmãos? Como podes dizer que estás no céu se não sabe que o céu é paz, que o céu é amor a todos?
2: É, realmente, não tinha pensado nisso.
3: Mas prossiga sua oração.
2: santificado seja o vosso nome.
3: Espera aí, o que você quer dizer com isso?
2: Quer dizer, sei lá o que significa. Como é que eu vou saber? Faz parte da oração, só isso.
3: Santificado significa digno de respeito, santo, sagrado.
2: Agora entendi, mas nunca tinha pensado no sentido dessa palavra, santificado. Venha a nós o vosso reino, seja feita a vossa vontade, assim na terra como no céu.
3: Está falando sério?
2: Claro, por que não?
3: E o que faz para isso acontecer?
2: O que faço? Nada, é que faz parte da oração. Além disso, seria bom que o Senhor tivesse um controle de tudo o que acontecesse no céu e na terra também.
3: Sobre você?
2: Bem, eu vou para a igreja.
3: Não foi isso que perguntei. Que tal o jeito que você trata os seus irmãos? O muito tempo que você dá à televisão, as propagandas que você corre atrás e o pouco tempo que dedica a mim?
2: Por favor, pare de criticar.
3: Desculpe, pensei que você estava pedindo para que fosse feita a minha vontade. Se isso acontecer, tem que ser com aqueles que rezam, mas que aceitam a minha vontade. O frio, o sol, a chuva, a natureza, a comunidade, os amigos, os irmãos.
2: Está certo, tem razão. Acho que nunca aceito sua vontade, pois reclamo de tudo. Se manda chuva, peço sol. Se manda sol, reclamo do calor. Se manda frio, continuo reclamando. Se tô doente, peço saúde. Não cuido dela, deixo de me alimentar, ou como muito.
3: Ótimo reconhecer tudo isso. Vamos trabalhar juntos, eu e você.
2: Olha, Senhor, preciso terminar agora. Essa oração está demorando muito mais do que costuma ser. Vou continuar. O pão nosso de cada dia nos dai hoje.
3: Pare aí. Você está pedindo o pão material? Nem só de pão vive o homem, mas também da minha palavra. Estou interessado na nossa próxima parte da oração. Continue.
2: Perdoai as nossas ofensas, assim como nós perdoamos a quem nos tem ofendido.
3: E o seu irmão desprezado?
2: Tá vendo? Olha, Senhor, ele já criticou várias vezes e não era verdade o que dizia. Agora eu não consigo perdoar. Preciso me vingar.
3: Mas e a sua oração? O que quer dizer a sua oração? Estou gostando de você porque está sendo honesto. Mas não é bom carregar o peso da ira dentro de você, não acha?
2: Acho que ia me sentir melhor se me vingasse.
3: Não vai, não. Vai se sentir muito pior. A vingança não é tão doce como parece. Pense na tristeza que me causaria. Pense na sua tristeza. Agora eu posso mudar tudo para você. Basta você querer.
2: Pode? Mas como?
3: Perdoe seu irmão. Eu perdoarei você e te aliviarei.
2: Mas, Senhor, eu não posso perdoá-lo.
3: Então não me peça perdão.
2: É, Senhor, mais uma vez tá certo. Mais do que quero me vingar, quero a paz com o Senhor. Tá bem, eu perdoo a todos. Mas me ajuda, Senhor. Mostre o caminho certo para mim e meus inimigos.
3: Isso que me pede é maravilhoso. Estou muito feliz com você. Como está se sentindo?
2: Bem, muito bem mesmo. Para falar a verdade, nunca tinha me sentido assim. É tão bom falar com Deus. E não deixeis cair em tentação, mas livrai-nos do mal.
3: Ótimo, vou fazer justamente isto. Mas não se ponha em situações onde possa ser tentado.
2: O que quer dizer com isso?
3: Deixe de andar na companhia de pessoas que o levam a participar de coisas que não deve, como intrigas e fofocas. Abandone a maldade, o ódio. Isso tudo vai levá-lo para o caminho errado.
2: Não estou entendendo.
3: Claro que entende. Você já fez isso várias vezes. Entra no erro e depois corre a me pedir socorro.
2: Puxa, como eu estou envergonhado.
3: Você me pede ajuda, mas logo em seguida volta a errar de novo, para mais uma vez vir a fazer negócio comigo.
2: Eu estou com muita vergonha. Me perdoe, Senhor.
3: Claro que perdoo. Sempre estou perdoando quem perdoa também. Mas não esqueça, quando me chamar, lembre-se da nossa conversa. Medite em cada palavra que fala. Termine sua oração.
2: Terminar? Ah, sim. Amém.
3: O que quer dizer com amém?
2: Não sei. É o final da oração. Só isso.
3: Você só deve dizer amém quando quando aceita tudo o que quero, quando concorda com a minha vontade e quando segue os meus mandamentos, porque amém quer dizer assim seja, concordo com tudo o que rezei.
2: Senhor, obrigada por me ensinar essa oração. E agora, obrigado por me fazer entendê-la.
3: Eu amo a cada um dos meus filhos, principalmente aqueles que querem sair do erro. Abençoe-te. Fica com a minha paz. Que assim seja.
2: Obrigado, Senhor. Estou muito feliz em saber que és meu amigo.
4: Olá, queridos irmãos, Deus abençoe muito vocês, muita paz, muita alegria e vamos que vamos, muita paz.
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0: 6:35.
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2: Seis e quarenta.

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10: Alô, José Rodrigues, lá no bairro Jardim América, lá na Avenida. Avenida Doutor Luiz. Vamos recordar o saudoso Paulo Sérgio.

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0: Nota de falecimento à família da senhora Maria do Rosário Braga, mais conhecida por Rosarinha. Comunico seu falecimento. Ela morava na Doutor Aldo Aliberti, no bairro Rosário. O corpo está sendo velado no velório Santo Antônio. E sepultamento hoje, às 16 horas, para esse ato de fé e de solidariedade cristã. A família enlutada antecipa agradecimentos e os nossos sentimentos aos familiares da Rosarinha.
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3: Acontece no Brasil e no mundo, você fica bem informado a partir de agora. Esta é a ZYX 507, 87,9 Supernova. Música, a informação, a prestação de serviços a toda a nossa comunidade. No ar, a edição desta manhã de sexta-feira, dia 3 do mês de julho, ano 2026.
4: Vamos agora saber como fica o tempo e a temperatura.
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5: O grande destaque dos próximos dias é a mudança do tempo no país. Uma frente fria que avançou pelo sul agora muda as condições no sudeste e em partes do centro-oeste, segundo a especialista em meteorologia Maria Clara Sasaki.
6: E conforme o fim de semana vai avançando, estas instabilidades tendem a avançar para o sudeste do país. No entanto, a chuva perde força, a gente não deve ter o mesmo resultado.

0: Puxa áreas de fronteira com o Uruguai, com a Argentina, pontos mais elevados das Serras Gaúcha e Catarinense, não se descarta também a chamada precipitação invernal, né? Que é uma chuva congelada, floquinhos de neve, principalmente ali nos pontos mais altos da Serra de Santa Catarina.
1: Esse ar frio avança tanto que provoca quedas de temperaturas até mesmo na região norte, no chamado efeito de friagem, que deve atingir os estados de Rondônia e Acre, além do sul do Amazonas, conforme Maria Clara.
0: Outra região que merece atenção é o litoral do Nordeste, que segue com chuvas persistentes, principalmente costa leste, entre o Recôncavo Baiano e o Rio Grande do Norte, durante este final de semana. E essas chuvas são bem recorrentes ao longo dos próximos dias, né? Já tivemos volumes elevados, podemos ter mais chuva até o início da semana que vem.
1: No Amapá, Roraima e no norte do Amazonas e do Pará, o tempo segue abafado, com chuvas persistentes e calor intenso. Especialistas chamam a atenção também para o Tocantins, sul do Pará, norte de Mato Grosso, oeste da Bahia e o sul do Maranhão e Piauí. O número de focos de queimadas aumentou muito nos últimos dias. Como o ar seco nesses estados persiste e há previsão de ventos moderados, o risco de o fogo se espalhar é alto. Agência Rádio Web, produção e reportagem, Felipe Medeiros.
2: Aqui pro Carmo, a mínima que foi registrada nesta manhã foi de 15, a máxima podendo chegar na casa dos 25 graus, a sensação térmica de 15, máxima de 20, sem chance de chuva e a umidade relativa do ar em torno de 89%. Chegou o momento de trazer os indicadores do agro, o mercado da soja, do milho, do boi, algodão, café, trigo e arroz, com Diego Brião.
3: Indicadores agropecuários, com Diego Brião. Soja.
4: Os contratos futuros de soja com vencimento em julho registraram elevação nos Estados Unidos na quinta-feira. Na bolsa de Chicago, a cotação era de 11 dólares e 31 cents por bushel ao final do dia. Valor no mercado físico no Brasil por saca de 60 quilos. Estado do Mato Grosso, cidade de Rondonópolis, R$ 123. Paraná, Marechal Cândido Rondon, 114. Bahia, Luiz Eduardo Magalhães, 117. E Rio Grande do Sul, não me toque, R$ 119 por saca de 60 quilos.
3: Milho.
4: Valores no mercado físico, por saca de 60 quilos, Paraná, Marechal Cândido Rondon, R$ 51,00, valor em estabilidade na comparação com a cotação anterior, Mato Grosso Rondonópolis, R$ 50,00, em estabilidade, e Goiás Rio Verde, R$ 49,00, também em estabilidade.
3: Boi gordo.
4: Em São Paulo, na B3, os contratos com vencimento em julho eram negociados ao final da quinta a R$ 329,85 por arroba. Houve queda de 0,02% no dia. Boi à vista, Mato Grosso, Cuiabá, R$ 317,83 por arroba.
3: Café.
4: Os contratos futuros de café arábica, com entrega prevista para julho, terminaram a quinta-feira em Nova York, nos Estados Unidos, em queda. A cotação era, ao final do dia, de R$ 2.175,39 por saca de 60 quilos. No Brasil, na B3, os contratos futuros de café arábica, com entrega prevista para setembro, apresentaram queda, com cotação de US$ 360,65 por saca de 60 quilos. Valor no mercado físico do café arábica, tipo 6, por saca de 60 quilos. Minas Gerais, Varginha, R$ 1.769. Bahia, região oeste, R$ 1.720. E São Paulo, Franca, R$ 1.750.
3: Algodão.
4: Valor do algodão em pluma por arroba, Mato Grosso Sorriso, R$ 127,92, valor em elevação na comparação com a cotação anterior, e Bahia, região oeste, R$ 133,50, em estabilidade.
3: Trigo.
4: Valor do mercado físico do trigo por saca de 60 quilos, Paraná, Marechal Cândido Rondon, R$ 70,00, em estabilidade, e Rio Grande do Sul, Júlio de Castilhos, R$ 69,50, também em estabilidade.
3: Arroz.
4: Valores no mercado físico, Bahia, região oeste, R$ 74,00 por saca de 60 quilos, em estabilidade, e Rio Grande do Sul, média estadual, R$ 59,00 por saca de 50 quilos, também em estabilidade.

0: Indicadores Agropecuários com Diego Brião. Produção, Agência Rádio Web.
1: Olá, esse é o Giro de Notícias. Eu sou Alan Barbosa e você acompanha os destaques do momento. O senador e pré-candidato à presidência da República, Flávio Bolsonaro, enviou manifestação ao governo Trump pedindo adiamento do tarifaço por 180 dias, ou seja, para depois das eleições. No documento, Flávio admite que as ações dos Estados Unidos contra o Brasil têm fortalecido o presidente Lula. O governo brasileiro defende que o tarifaço não se justifica e pede que não seja aplicado. O presidente Lula classificou o bolsonarista como traidor da pátria. 1 milhão e 700 mil clientes do Master e outros bancos relacionados não sacaram o Fundo Garantidor de Crédito. Os valores somam 2 bilhões e 200 milhões de reais. Outros 2 milhões e meio de clientes sacaram o dinheiro. A diarista acusada de matar um casal de idosos em Belo Horizonte alegou à polícia que teve um surto psicótico e que ouviu vozes mandando ela cometer os crimes. O advogado Cláudio Atala Inácio, de 75 anos, e a empresária Maria Clotilde Moreira Maciel Atala, de 76 anos, foram assassinados com facadas após terem sido dopados por Paola Stephanie Neto Cirino, de 30 anos. O Vaticano anunciou hoje que padres e membros da Fraternidade São Pio X, que ordenou 4 novos bispos desafiando a vontade do Papa Leão XIV, estão excomungados. O grupo considerado ultraconservador prosseguiu com as ordenações sem aprovação do pontífice. O preço do diesel recuou no mês de junho, mas ainda acumula alta de 15% nos últimos 12 meses. O etanol caiu 4,75% e a gasolina reduziu 0,3%. O diesel no país foi vendido nas bombas com preço médio de R$ 7,11, queda de 1,4% em relação a maio. O Giro de Notícias é uma produção da Agência Rádio Web, texto e apresentação Alan Barbosa, edição Thiago Pedruzzi.
2: Tomou posse como presidente do Tribunal de Justiça de Minas Gerais para o biênio 2026-2028 o desembargador Vicente de Oliveira Silva. A partir de agora, o magistrado dará continuidade aos projetos da instituição, conduzindo as novas ações voltadas ao fortalecimento da prestação jurisdicional. O novo presidente falou sobre as prioridades da gestão que se inicia.
3: O objetivo é dar continuidade à administração para o presidente Luiz Carlos, tentando melhorar naquilo que for possível. A cada dia, novos projetos que surgirem é dar continuidade ao trabalho que já vem sendo feito pela administração atual, da qual inclusive participei. Nós estamos na implantação, já quase que a implantação final do EPROC, trabalhando também com a inteligência artificial, evidentemente sem desconsiderar o ser humano na aplicação da inteligência artificial. É por demais importante, a participação efetiva dos juízes, dos magistrados de modo geral, dos servidores e servidoras.
2: Vicente de Oliveira Silva assume o cargo no lugar do desembargador Luiz Carlos Correia Júnior, que presidiu o Tribunal de Justiça de Minas Gerais nos últimos 2 anos. Durante a solenidade de transmissão do cargo realizada no Palácio das Artes, em Belo Horizonte, o magistrado fez um balanço do trabalho realizado.
4: Um balanço positivo, O Tribunal de Justiça trabalhou muito, julgou muito, atuou muito junto à sociedade, se aproximou da população. Nós realizamos inúmeras ações que têm o condão de modificar a sociedade e modificar a vida das pessoas. Então, nós estamos muito satisfeitos de terminar o nosso mandato e dar início a uma gestão que certamente também vai ser vitoriosa, comandada pelo desembargador Vicente.
2: Ainda durante a cerimônia de posse, que reuniu os demais magistrados e servidores do TJMG, além de representantes dos poderes e demais autoridades, também foram empossados o desembargador Márcio Hidalmo Santos Miranda como primeiro vice-presidente, o desembargador Manuel dos Seis Moraes como segundo vice-presidente, a desembargadora Shirley Fenzi Bertão como terceira vice-presidente, o desembargador Raimundo Messias Júnior como corregedor-geral de justiça e o desembargador Leopoldo Mameluc como vice-corregedor-geral de justiça. As novas composições do órgão especial e do Conselho da Magistratura também foram empossadas. Do Tribunal de Justiça de Minas Gerais, repórter Leonardo Patrus.
5: A seleção brasileira voltou a treinar nesta quinta-feira em Nova Jersey, nos Estados Unidos, retomando os preparativos para enfrentar a Noruega. O duelo das oitavas de final vai acontecer no domingo, às 5 horas da tarde, no horário de Brasília. Na atividade, Carlo Ancelotti contou com quase todos do elenco à disposição. Rayan ficou fazendo um trabalho físico, até por controle de carga, não foi a campo. Rafinha está na parte de transição para a parte do campo, está se recuperando de lesão e, caso o Brasil avance, pode ser que esteja disponível para as quartas de final da Copa do Mundo. Já Lucas Paquetá, com uma lesão muscular de grau 2, provavelmente não volta mais a atuar nesta Copa do Mundo, mas segue lado a lado com a delegação da seleção nos Estados Unidos. O técnico Carlo Ancelotti está montando um esquema defensivo para parar o ataque norueguês, principalmente com Haaland, que é um jogador muito perigoso e o principal destaque do adversário. Claro que a parte ofensiva também vem sendo trabalhada, mas a preocupação atualmente é com o sistema defensivo, para que não dê espaços para Haaland poder ter livre acesso à meta brasileira. Agência Rádio Web com informações da Seleção Brasileira, Daniela Esperon.
6: As informações da Seleção Brasileira, que joga no próximo domingo, nós vamos encerrando mais essa edição. E lembrando que durante a programação teremos mais informações. 7:23.
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Alô, Laércio, Laerte, Laione, pessoal, tá trabalhando aqui pertinho da Rádio Supernova. Bom dia, bom trabalho, bom final de semana. Tibite, Catito, Christian Douglas lá no Jardim América, Renato Pedreiro, Cássio Freire, ô Cassim, fim de semana. 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

0: O carinho de vocês para o nosso amigo Eduardo Costa! Eduardo Costa! Chega mais aí, grande cantor!
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1: Lara. Faltando 8:03. E essa para encerrar o programa de hoje com Ana Castela, Tropa do Chapelão. E na sequência você vai ficar com Juliana. Juliana Garcia, que vai comandar a programação até o meio do dia. A todos vocês, uma ótima e abençoada sexta-feira. Eu volto amanhã, querendo Deus, às 5 da matina, com mais um programa.
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7: Muito bem, sextou, minha gente. Tô chegando para comandar mais uma programação na sua, na nossa Rádio Supernova. Hoje é 3 de julho de 2026. Até o meio-dia tô por aqui, hein? Hoje é o dia de São Tomé Apóstolo. Estação inverno, lua minguante, signo câncer. É, e hoje, amanhã, aí tá com muita neblina, tá aquele friozinho, gente. Bora aqui esquentar com a programação aqui do seu rádio. 999-04-2875 até o meio-dia, então, comandando com você. Tem prêmios amanhã pra você aqui, bora participar. Primeiramente, é claro, o pensamento de Deus para que nos livre todo mal, nos abençoe hoje. Sempre paz, alegria, saúde, tudo de bom. Excelente sexta-feira, excelente final de semana. Rio Negro e Solimões e Country Beach para começar. Apaixona muita gente. 8 e 7.

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0: Estou dia 3 de julho de 2026. Eu sou a Suzy Luiz e estou chegando com as previsões astrais para essa sexta. Vida longa para quem dá mais um giro em torno do sol. Hoje, 3 de julho, quem nasce no dia 3 de julho? É do signo de Câncer, com a personalidade do signo de Libra. São pessoas que combinam intuição, apego à família e romantismo com senso de amor por tudo que é belo. São pessoas sentimentais, românticas, intuitivas. Tudo de bom para você que faz aniversário hoje, 3 de julho. Vida longa. Áries, Touro e Gêmeos, as previsões astrais para hoje, Áries nascidos de 21 de março a 20 de abril. Áries, hoje, boas vibes para mudar de casa, de emprego ou fazer reformas, mas faça as contas para você não gastar demais, viu? Na paquera você vai investir se sentir firmeza. A cor para hoje é o azul, números da sorte 45, 81 e 00. Touro, nascidos de 21 de abril a 20 de maio, Touro, fique atento às oportunidades de gerar uma grana. A atração proibida vai ser irresistível. Se já tem um amor, resista às tentações. Apimente no amor, a cor para você é o verde, números da sorte 28, 82 e 10. Gêmeos, nascidos de 21 de maio a 20 de junho. Gêmeos, você vai mostrar mais interesse pelo trabalho e pelos colegas. Aproveite para trocar ideias. Ótimo dia para viajar e estudar. Seu coração vai pedir segurança. Cor para hoje, prata, números da sorte 74, 92 e 25. Eu já volto e falo com Câncer, Leão e Virgem com mais um bloco de previsões.
1: Muito bem, já tá chegando mais horóscopo do dia e agora tá chegando o Chico Rei Paraná pra vocês com o Leão Domado 8 e 17.

0: Muito bem, estamos de volta. Bom dia, 8 horas 19 minutinhos. 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Tem ingressos lá na Marlon Brothers, então bora adquirir já os seus ingressos. Oito horas, 20 minutinhos, vamos com participação por aqui. Deixa eu atender o José Donizete Marques. Bom dia, José.
1: É, bom dia. Ju, quem fala é seu amigo, ouvinte todo. Todos os dias, José Donizete Marques. Ju, por favor, eu te peço uma música com a Fátima Leão. Vem que a saudade me mata. E se caso tiver vaga, a outra, com Lourenço e Dorival. Sofrendo demais. Essa eu ofereço com muito prazer, amigos, familiares, primos e primas, meu amigo Gonçalves, seus familiares lá do bairro Santo Antônio, Padre Grosso, seus familiares lá do bairro Campamento, a minha amiga Dona Maria, lá da rua José Ronaldo de Carvalho Lemos, Acampamento, meu primo Antônio Miguel Marques, lá da rua Pedro Faria, Jardim América, a vocês todos aí da rádio, todos ouvindo seus programas, e um alguém especial, essa alguém sabe quem. Muito obrigado, bom fim de semana, tchau, um abraço e fique com Deus.
0: Tá certo, tá aí José Donizete Marques participando com a gente, bora de música, essa é a sua rádio Supernova.
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0: Fátima Leão!
1: Deus abençoe você.
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7: Muito bem, estamos de volta e agora tem pra você resumo de novelas.
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9: 3 de julho, sexta-feira, a nobreza do amor por aqui. Vou te contar que Gendal garante a Pascoal e Chinua que Malungo encontrará a Lica e a princesa pagará a traição com sua vida. Manuel se arrepende de ter prometido a Ana Maria que a pediria em namoro para sua família. Ana Maria se frustra com a reação fria de Manuel. Sebastião confidencia a Virgínia que recebeu uma carta do bispo para viriato. Eu fico por aqui, um beijo. Daqui a pouquinho tem Coração Acelerado.
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7: Muito bem, já estamos de volta. Lembrando que amanhã tem sorteio de um fado de cerveja. Oferecimento do compositor Matias Reis, lá de Alpinópolis. Alô, Matias! Um forte abraço, pessoal de Alpinópolis. Amanhã, então, ele tá mandando aí esse super fardo de cerveja pra gente fazer o sorteio aqui, hein? 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Alô, Aparecida, Alessandra, Ariane, o Rian. Bom dia, excelente final de semana pra vocês. Tá chegando música aí. Deixa eu atender também aqui a indicação da nossa querida amiga lá no Jardim Continental, Angelita.
10: Oi, Juliana Garcia. Bom dia, amiga. Aqui é a Angelita, tudo bem? Eu gostaria de ouvir a música do Leonardo, Eu Sei Que Te Perdi. Ofereço para minha mãe Maria e para o meu grande amigo, o Sr. Jair, nosso cantor do Jardim Continental. Ju, se tiver algum sorteio, coloque aí, por favor, amiga. Muito obrigada. Fique com Deus. Até a próxima.
7: Tá certo, já participando então do sorteio da cerveja amanhã. E você que ainda não participou, mande seu contato aqui pra gente. 8h34, alô pessoal também da padaria Jango. Bom dia, excelente final de semana aqui no Jardim Oliveira.
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9: É, a galera ouve, faltando 15 para as 9. Alô, pedreiros, serventes, carpinteiros, gesseiros, pintores, pessoal nas marcenarias, marmorarias. Tem Belmonte Amaraí para você.

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1: Muito bem, tá aí pra vocês a sementinha Biai de No Franco. Tivemos Belmonte Amaraí, Saudades de Minha Terra. Vem comigo até o meio-dia e juntinho com a gente tem aqui a Conclaro. 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Bom dia para toda a equipe aí. Alô, Brenda. Alô, equipe. Bom dia, bom dia. 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Essa próxima música vai para vocês aí. Atento também a Suzana, que tá ligadinha comigo. Alô, Suzana, para Aline. Vai pro Fernando, pro Gabriel, para todos os ouvintes. Tem também indicação da Marlene. Alô, Marlene.
2: Da loira do carro branco, para mim, para todo mundo que tá ouvindo. Vou ouvir. Tchau.
1: Tá certo, vai ouvir aí, né, Marlene? Tamo junto, a Loura do Carro Branco chegando. E gerente da Sicredi chegando aqui, que é a indicação da Sul no Jardim América.

0: Yeah. Alô, gerente da Sicredi.
1: Alô, gerente da Sicredi. E passa como de ré, passa como de ré. Mais alto, vai, vai. Alô, gerente da Sicredi. Ele não anda Sicredi. Passa como de ré. Faça como de head, faça como de jet. É o contribuinte Bruno e Barreto que você fez a hora aí! Onde vem, obrigado!
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8: Olá, sexta-feira, a partir de agora você fica bem informado aqui na sua rádio. A Receita Federal começará a emitir a partir do dia 31 de julho o novo Cadastro Nacional da Pessoa Jurídica, o CNPJ, em formato alfanumérico. Anunciou ontem o órgão. A principal mudança é que os novos cadastros poderão combinar letras e números, mantendo o total de 14 caracteres. A alteração vale apenas para novos registros. Empresas que já têm CNPJ não terão o número alterado e não precisarão fazer qualquer atualização cadastral por causa da mudança. Segundo a Receita Federal, a adoção de um novo modelo, anunciado em outubro de 2024, é necessária para ampliar a quantidade de combinações disponíveis e garantir a continuidade da emissão do CNPJ nos próximos anos. Kleber Ramos, direto da redação.
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Muito bem, tá aí os sons de Kelvin, Gustavo, Léo, Rafael, Nossa Senhora Aparecida. Que Nossa Senhora abençoe nosso dia, nosso final de semana, nossa sexta-feira. Tá frio aí, gente? Eita, e vem comigo que até o meio dia tamo juntinho. Vamos esquentar com a programação, muita música boa. Lembrando que amanhã tem um fardo de cerveja, oferecimento lá do Matias Reis, pra gente sortear no programa aqui.

Já já vou estar trazendo aqui lançamento para vocês, viu? Já já tem a nova do Gustavo Lima, nosso embaixador, Assunto Que Dói. Essa música está sendo a mais tocada do momento. Então, daqui a pouquinho você não pode perder lançamento na programação. 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Forte abraço para toda a equipe da Marcenaria São Bento e bora curtir com a gente então o lançamento do embaixador aqui na programação.

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0: Muito bem, vamos que vamos. Passa Morena, passa Thaís, César e Paulinho. São 9 horas e 17 minutinhos.
1: Pois a velha na tenda, ferreiro.
0: Vamos que vamos, a programação do jeito que você gosta. E alô, alô, pessoal da Marmoraria do Nego. Alô, Rosângela, Nego, Márcio, Luiz Ricardo, Luiz Carlos. Bom dia, bom dia, bom dia. 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

0: Então, tá aí, Marmoraria do Negro. Um forte abraço aí pra toda a equipe. Tá chegando música pra vocês. E deixa eu atender também aqui a nossa amiga Butina Véia, que tá na sintonia. Oi, Butina. Bom dia, bem-vinda.
1: Juju, bom dia. Como vai você? Tudo bem? Espero que sim, Juju. Ju, quer mandar uma música pra mãe Maura, pro Gonçalvinho, meu amigo, lá no Santo Antônio. Mas hoje, principalmente, vou mandar pro André, que tá fazendo aniversário hoje, né? Quer desejar tudo de bom, paz, saúde, né? E Deus, a Nossa Senhora da Aparecida, no me protege ele, não só hoje, mas sempre, e cobre ele com os mantos sagrados. E também, você manda uma mensagem de vó para neto, para mim, tá, Juju? Beijos. Sextou, Juju. E, né, dizer ele que eu amo muito. Ô, André, Deus te abençoe, meu filho. A vó te ama muito, tá? Um abração da avó bem apertado pra você, tá bom, meu amor? Beijos.
0: Certo. Alô, André, parabéns, felicidades, tudo de bom, de maravilhoso aí na sua vida. E a sua avó que mandou essa linda mensagem, então, né, Butiana?
1: Fica com Deus, beijos.

0: Parabéns ao melhor neto do mundo. Hoje deveria ser um dia a mais no calendário da vida, mas é muito mais que isso. É o momento de comemorarmos e agradecermos a Deus por tudo que Ele lhe deu, meu neto. Estamos todos muito felizes e o seu aniversário é motivo dessa felicidade. Queremos vê-lo alcançando seus sonhos e cada vez mais disposto a enfrentar as dificuldades e vencê-las. Feliz aniversário! Siga em frente e conte com a ajuda de todos os seus familiares, pois queremos estar presentes em sua vida, deixando sempre o seu coração em paz. Devemos falar somente de coisas boas, agradáveis, abusar da alegria e descobrir sempre um novo motivo para sorrir. Já que você é um neto tão especial, é nossa obrigação fazer de tudo para que você sinta muita vontade de passar conosco muitos outros aniversários. Parabéns pelo seu dia, neto querido. Estamos felizes por você. Seus avós.
1: Então tá aí, pro neto André, pro aniversariante do dia. Paz, alegria. Parece que a Botina ia falar mal um pouquinho aqui. Pera aí, gente.
2: Sextou, Juju.
1: Sextou.
2: Só pra esses três mesmo, Juju, que, né? Só pra mãe, pro Gonçalves e principalmente pro André, que tá fazendo aniversário hoje, né? Quer desejar tudo de bom, paz, saúde. Beijo, Juju. Sextou.
1: Então tá certo, beijo, beijo, beijo. Alô, André, vamos colocar os parabéns aqui pro André também, ele merece.
3: Parabéns, parabéns, parabéns pra você.
1: Daniel, do outro lado do rádio, 922.

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11: Mais um bloco de previsões astrais por aqui. Libra, Escorpião e Sagitário. Libra, nascidos de 23 de setembro a 22 de outubro. Libra, trabalha em equipe e flui bem hoje, mas depois você pode querer se recolher. Escolha bem as suas palavras. A 2, cuidado com mal entendidos. Cor para você azul, números da sorte 42, 87 e 24. Escorpião, nascidos de 23 de outubro a 21 de novembro. Escorpião, a lua estimula o trabalho em equipe. Só não misture dinheiro com amizade. Quem tá feliz, talvez não se preocupe em achar um amor. A cor para você é o Lilás, números da sorte 79, 52 e 34. Sagitário, nascidos de 22 de novembro a 21 de dezembro, Sagitário vai ser preciso fazer acordos sem brigas com os parentes. Você pode contar com o apoio dos amigos, só não faça empréstimos. A cor para você hoje é o verde, números da sorte 62, 26 e 71. Eu já volto com mais um bloco de previsões com o último bloco e falo com Capricórnio, Aquário e Peixes.

0: Aí, corpo nu, panda. 9:37, ótimo dia para você, excelente sexta-feira. 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E alô, Diego, Fernanda, Gabriel, Felipe, Kiki, a equipe. Tá chegando música pra vocês. E deixa eu atender o Matias, tá ligadinho lá em Ventania.
1: Bom dia, Ju. Sextou, hein, Ju? Ju, manda um alô pra gente aqui em Alpinópolis, a galera da Prime Engenharia, pro Juninho, pro Jonathan, pro seu Beto, pro Fabinho, que eu acho que tá tirando umas férias aí no Carmo. Pra todo o pessoal do Carmo Rio Claro aí, pro Luciano, pra Leia. Flávio Mara, seu Santos, Alama e Alice, pra toda a galera aí, tu, e manda em especial pra Lilian, Ju, valeu, brigadão, se possível, manda você pra mim.
0: Tá certo, chegando a composição dele, lembrando que o Matias, né, tá mandando um fardo de cerveja pra gente fazer o sorteio amanhã, amanhã tem sorteio, bora participar no 999-04-2875.

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0: Faltando 10 para as 10, gente. Sextou! E é só alegria! Uhul. Vamos que vamos! E lembrando que domingão tem Brasil e Noruega. O que vocês estão achando que vai dar o jogo? Vocês mandam os palpites aí pra gente saber dessa opinião, hein? Bora, bora! Essa é a Supernova FM. Deixa eu trazer mais resumos de novelas pra vocês aqui, ó.
1: Sexta-feira por aqui não teremos exibição do capítulo de hoje em Coração Acelerado. O que a gente sabe, gente, é que o Cláudio pediu ajuda a Rosinha para fazer o jantar de Irene a Valmir. Gael e Nayane ficam juntos novamente. Olha só essa treta. Muitas cenas incríveis por aqui e eu te conto mais daqui a pouquinho em Quem Ama Cuida.
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0: Vamos de música. Alô, alô, Rogerão, tá ligado no acampamento. Bem-vindo à programação.
4: Olá, Juliana. Bom dia, tudo bem, Rogerão? Hoje roda pra mim Hipocrisia com o Barrito. E se der tempo aí, o milionário José Rico, Recordação. Ofereço aqui pra André, Paulo Henrique, Amanda e Daiane. Ofereço também pra Butina Velha e Família, Cidana Belavista e Família. Nenena no Rosário Paulo, né? Manda pro Cassinho Dutra também. Pra vocês da rádio e pra todos que estiver ouvindo aí. Muito obrigado, Rogerão.
0: Tá certo, Rogerão. Valeu pela sua participação. Vamos de música. E tem Hipocrisia pra começar, Barrerito.
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Bola na Rede, é hora de falar de futebol. Portugal enfrentou a Croácia no Toronto Stadium em uma partida dramática que terminou em 2-1 para os portugueses. O jogo começou equilibrado, mas aos 52 minutos, Perisic abriu o placar para os croatas. Diante do prejuízo, a seleção lusa não teve outro jeito. Foi para o ataque, obteve um pênalti aos 77 minutos, convertido por ele, Cristiano Ronaldo. O gol do craque colocou Portugal de novo no jogo e já nos acréscimos, aos 93 minutos, Gonçalo Ramos marcou o gol da virada e selou a vitória por 2-1, garantindo a classificação dos portugueses para a próxima fase da Copa do Mundo. Daqui a pouquinho tem mais destaques do esporte.

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1: Parabéns.
0: 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Deixa eu atender o pessoal que tá aí, a turma do Rebenta da Construção Civil. Alô, Moisés, o Paulo, o Tuquinha, também tá o Mertinho, o Rafael, o João Pedro, João Álvaro. Aquele abraço para vocês aí. Tá chegando o Zezé de Camargo e Luciano para vocês, irmão da Lua. Amigo das estrelas. E essa vai pra minha amiga Aninha, que tá curtindo a gente. Aloninha, pra você, pra Paulinha, aquele abraço. Bom dia, viu?

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2: Muito bem, já estamos de volta. Aquele abraço para você que tá ligadinho, 10 horas 19 minutinhos, hein? Bora participar aqui comigo até o meio-dia, tamo juntinhos, juntinhos. 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Vamos com participação aqui no nosso Zap Zap, nossa amiga Sandrinha. Bom dia, Sandrinha.
3: Oi, Juju, bom dia. Bom dia com alegria. Sextou, né, amiga? Bora curtir Raça Negra. Você toca pra mim, por favor? Uma bem aí, dançante, né? Todas são boas, tá? Você toca uma aí pra mim. Bem aquelas, bem dançante mesmo, certo? Então, eu quero oferecer para todos os ouvintes, né? Para vocês aí da rádio. E é isso. Bora, bora, bora. Obrigada, amigo. Beijo no seu coração. Fica com Deus.
2: Beijo para você também. Bora, bora então curtir, hein? Vamos de Raça Negra. É sextou. E é claro que tem as melhores músicas para você. E vamos então, que aqui, ó. Tá chegando aqui pra vocês, Raça Negra, viu, Sandrinha?
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2: E vamos, Você Não Sabe de Mim, chegando aqui, 10h22.
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0: Muito bem, cowboy. Chora, Rio Negro e Solimões. Agora sim, solzinho vem com tudo para dar uma esquentada nessa sexta-feira. Só alegria. Lembrando que amanhã tem um fado de cerveja pra gente sortear aqui, o oferecimento do Matias Reis, hein? E agora tem o horóscopo do dia pra você. Bora conferir.
1: Mais um bloco de previsões astrais por aqui. Libra, Escorpião e Sagitário. Libra, nascidos de 23 de setembro a 22 de outubro. Libra, trabalha em equipe e flui bem hoje, mas depois você pode querer se recolher. Escolha bem as suas palavras. A 2, cuidado com mal entendidos. Cor para você azul, números da sorte 42, 87 e 24. Escorpião, nascidos de 23 de outubro a 21 de novembro. Escorpião, a lua estimula o trabalho em equipe. Só não misture dinheiro com amizade. Quem tá feliz, talvez não se preocupe em achar um amor. A cor para você é o Lilás, números da sorte 79, 52 e 34. Sagitário, nascidos de 22 de novembro a 21 de dezembro, Sagitário vai ser preciso fazer acordos sem brigas com os parentes. Você pode contar com o apoio dos amigos, só não faça empréstimos. A cor para você hoje é o verde, números da sorte 62, 26 e 71. Eu já volto com mais um bloco de previsões, com o último bloco, e falo com Capricórnio, Aquário e Peixes.
0: É, já tem muito mais, viu, gente? Bom dia, ótima sexta-feira pra vocês. Bora aqui participar com a gente. 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Bom dia para a equipe que tá aí. E deixa agora eu mandar um super abraço aqui da Aline. A Aline tá mandando aí para Suzana, para Gabriel, para Fernando, para todos os ouvintes. Alô pro Cassinho Freire, que também tá aí sempre curtindo a construção. Alô, Cassinho! E ele tá lá na turma do Rebento agora, né? Tá trabalhando, tá curtindo. Forte abraço também para toda a turma do Rebento. Ele gosta muito da música Prisioneiro, hã? Pra essa sexta-feira, chegando então pra você, viu, Cassinho? Ô, Cassinho, aquele abraço pra você e todo o pessoal aí. E pra nossa amiga Aline, ela pediu aqui linda música com Danilo e Davi.

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0: Muito bem, 10h48, 10h48, bom dia, ótima sexta-feira, vem comigo, aqui é só alegria, tem também informação, deixa eu trazer aqui para vocês notícias.
1: Olá, já voltamos com mais notícias. Nenhum apostador acertou as 6 dezenas do concurso 3026 da Mega Sena, realizado nesta quinta-feira. O prêmio acumulou e está estimado em 33 milhões de reais para o próximo sorteio. Os números foram 14, 19, 42, 45, 48 e 54. 40 apostas acertaram 5 dezenas e vão receber R$ 37.029,54 cada uma. 2.517 apostas acertaram 4 dezenas, receberão R$ 970,00 cada uma. Daqui a pouco tem mais informações aqui na sua rádio. Notícia.
0: Muito bem, já estamos de volta por aqui. Aqui é notícias, é música, é informação. É a programação do jeito que você gosta. 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Alô, Ney, alô, Gilson! Bom dia para a equipe da Padaria São José, tá chegando música, atento também a Cida. Oi, Cida.
2: Oi, amiga, bom dia, tudo bem? Sextou, hein, da Moda Botina Velha, sextou, Juliana, sextou. E aí, Barro Preto? Hoje é dia de nós dançar o forrozinho, né? Põe a música aí, antes das 11h30, fazendo favor, você sabe qual que eu gosto. Agradeço aí para vocês tudo aí da rádio, pro Rogerão, pra Nenê, pro Zé Mendonça, pra Cláudia e para quem estiver ouvindo, que a Botina Velha esqueceu de nós, agora ela lembra só do povo lá do Santo Antônio. Então tá, tchau, fica com Deus, boa sexta. Beijo.
0: Beijo, tá animada, hein, Cida? Vou estar lá no sexta-feira que vem fazendo show pra vocês, não é? Vai ter um forrozão, vai ter o DJ Marco lá. E bora, né? Então deixa eu mandar as músicas aqui. Ela gosta muito do frio, da madrugada, gosta também aí das palavras do Chitãozinho Chororó. Então tá chegando pra você aqui, viu, Cida? Um forte abraço. E essa também vai então pra toda a equipe da Padaria São José.

0: 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Muito bem, estamos de volta, é Rádio Supernova, aquele abraço para você que tá curtindo Sextou, e Sextou com muitas novidades que na Rádio Supernova, que tem a parceria já há tempos com a Conclaro que 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aí, e eu estou com o Regis, a Edilene aqui, para bater um papo com a gente. Bom dia, Regis. Bem-vindo aqui à programação da Rádio Supernova.
1: Bom dia. Muito obrigado novamente. Gostaria de agradecer o pessoal que nos ouve, né? Que tenha paciência.
0: É, e tá aí ligadinho.
1: Hoje nós viemos aqui um pouco diferente, né? Trazer uma novidade muito boa que o governo federal disponibilizou e já está ativa, né?
0: Bacana.
1: Então, a gente vem falar de BDMG, de Pronamp, de Geramina, crédito para empresa, né? Não para MEI, tá? Porque o pessoal às vezes confunde o microempreendedor com a empresa. É muito triste falar isso, mas para microempreendedor não tem, é só para empresa
0: pra
1: mesmo.
0: Quem tem empresa já aberta e tudo mais, né? Então vamos falando aí sobre o banco, que somente vocês que são correspondentes aqui em Carmo do Rio Claro, né?
1: É, a gente tem um convênio com o BDMG. O que, que é o BDMG? Ele é como se fosse um BNDES, só que de Minas, né? Ele é um banco que só tem uma sede em Belo Horizonte. Então é o Banco de Desenvolvimento de Minas Gerais, né?
0: Uhum.
1: E nós somos conveniados com ele, eu acho que 4 anos já, né? Por aí, né, Di?
0: 4 anos.
1: E a gente faz muito BDMG... É, Gera Minas, capital de giro, né?
0: Uhum.
1: Só que agora saiu o Pronamp, e esse Pronamp teve uma mudança muito, muito boa, né? Muito significativa. Não sei se é pelo ano eleitoral, acredito que sim, mas
0: certo.
1: Teve uma mudança muito grande, né? O que, que aconteceu? As empresas podem pegar até R$500 mil. Então, é uma conta muito boa. E antigamente, as empresas que iniciavam esse faturamento seriam os últimos 12 faturamentos, né?
0: Uhum.
1: Esses 12 faturamentos, o último ano, vamos falar assim, era 30% do valor. Vamos supor, uma empresa que faturou 100 mil no ano, ela poderia pegar até R$30 mil. Hoje não, com o governo federal passou para 50 mil no ano. Então, passou de 30% para 50% do valor.
0: Já melhorou bem,
1: melhorou,
0: né?
1: Pessoal
0: aí, né?
1: E o que acontece? De 72 vezes, de 6 anos para pagar, passou para 96, passou para 8 anos.
0: Olha, que maravilha.
1: Então, é muito bom.
0: É
1: muito
0: bom.
1: A cereja do bolo maior, que o pessoal que está precisando de dinheiro aí, pode nos procurar na Conclaro. Pessoal não, que está precisando de dinheiro. As empresas estão precisando de dinheiro. Passou para 2 anos a carência, ou seja, que isso? O cara vai tomar um dinheiro hoje no BDMG e só começa a pagar depois de 2 anos. Então é muito impactante.
0: Nossa,
1: então, ou seja, eu vou fazer o que eu tenho que fazer, vou pagar minhas contas, vou investir e depois de 2 anos eu começo a pagar. Dá tempo de se organizar.
0: Dá tempo de se organizar.
1: Entendeu? Então, assim, essa mudança foi muito significativa. Só que tem requisitos, tem regras. O que, que seriam as regras? Eu tenho que ter uma empresa que já faturou 12 meses... Então, abriu a empresa agora. Pode ir lá, a gente vai simular, vai atender no maior carinho do mundo. Porém, ela tem que ter o faturamento dos últimos 12 meses para fazer uma avaliação, né, no BDMG. Feito isso, a aprovação é muito rápida. Pode procurar a Stephanie lá na Conclaro. É tudo online, é bem rápido.
0: Online,
1: então,
0: né?
1: Acredito que de um dia, 24 horas, entre um dia e o outro, a gente já fica sabendo, né?
0: Uhum.
1: Então, se deu certo ou não. Se não deu certo também, é rápido, já fico sabendo.
0: E o bom é que vocês vão estar lá, vai estar instruindo o tempo, né, necessário aí que o pessoal pode estar esperando também para adquirir, né? Se não sair assim de imediato, como o pessoal
1: Sim,
0: até de um
1: claro.
0: Dia, né?
1: É importante também, tem muitas empresas que são com outros contadores, outros parceiros. Podem levar lá com a gente, lógico, que autoriza com o seu contador. E a gente faz também o processo normal. Não é, não sou cliente da Conclaro, queria fazer, queria pegar essa oportunidade. Não. Pode ir lá também, fala com a Stephanie, a Edilene vai estar lá, o pessoal vai estar lá, mas pode também ser de outro contador e fazer a devida avaliação, sem custo, sem nada, então pode usar normalmente, entendeu?
0: Isso, vamos falar com a Edilene, bom dia.
1: Edilene vai dar um salve.
0: Dá um salve aí pra gente, então é o Pronamp que tá trazendo essa super novidade aí, né? Então agora o pessoal que tem essa empresa aí, igual a gente tava falando, já tem que ter 12 meses de faturamento e tudo mais... para o pessoal estar se organizando e crescendo cada vez mais, né?
2: Sei. Bom dia, Juliana.
0: Bom dia.
2: Bom dia, ouvintes. Então, o primeiro passo para você conseguir, para a gente estar fazendo essa análise da proposta, é o faturamento da empresa.
0: Uhum.
2: Hoje, o pessoal evita muito encaminhando a parte fiscal para a contabilidade. E a gente precisa muito, porque os bancos hoje, eles tudo é comprovado através do faturamento fiscal. A gente tem o faturamento gerencial, porém, para essa análise de crédito, tem que ser o faturamento fiscal. Então, a gente precisa de um faturamento que tenha um valor estimado para tentar aquela proposta que o cliente precisa para a empresa dele. E com isso, a gente consegue, com o faturamento fiscal da empresa, certidões, tudo em dia, a gente envia essa proposta e dentro de 24 horas a gente já tem um retorno dela. Então, a gente já passa para o cliente qual foi o limite liberado dentro daquele faturamento dele.
0: Ah, entendi.
2: Entendeu?
0: Que às vezes também a pessoa não precisa também fazer o financiamento dos 500 mil. De repente, eu quero 200 mil.
2: Sim,
0: pra, se
2: sim.
0: Tiver tudo ok. Lembrando que isso é muito importante, né? O valor,
2: eles vão trabalhar em cima da capacidade de pagamento da empresa, porque às vezes a empresa tem outros compromissos, né?
0: Uhum.
2: Com outras parcelas de alguma outra condição que a empresa já tenha. E isso compromete. Então, ele vai trabalhar em cima disso. E vai passar para a gente qual é o limite que foi liberado dentro daquele CNPJ.
0: E se a empresa tiver, outro tipo de financiamento, consegue também estar fazendo?
2: Consegue, porque eles fazem. Eles fazem essa capacidade de pagamento,
0: sim.
2: Essa análise dentro dessa capacidade. Entendeu?
0: Bacana.
2: Mesmo ele tendo outras. O que precisa ser é o quê? A empresa está em dia com as certidões,
0: uhum.
2: Ter um faturamento fiscal e, no mínimo, pelo menos 12, de 6 a 12 meses de empresa com o faturamento fiscal.
0: Maravilha, gente. Vocês não podem perder aí o empreendedor, o pessoal que está aí, né? E vamos passar o contato aí da Conclaro, né? O pessoal
2: sim.
0: Pode já agendar um horário, pode ir pessoalmente lá também, né?
2: Pode estar indo pessoalmente, a gente está lá, tá a Stephanie e eu vou estar lá. Pode estar falando diretamente com a gente, pode chamar a gente no WhatsApp também, que a gente solicita, pode encaminhar os documentos
0: uhum.
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0: 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Hoje até às 18 horas.
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0: 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Então, hoje, sexta-feira, já aproveita, já vai dar início a esse sonho, vai realizar aí, se organizar e aproveitar. Porque lembrando, então, que esse banco BDMG, somente aí a Conclaro, né, Regis?
3: Isso.
0: Que é correspondente em Carmo e facilitando aí para o pessoal aí, os empresários, né?
1: É isso aí. A gente só tem a agradecer sempre ao pessoal de Carmo do Rio Claro, os empresários, os pedreiros, que eu sempre falo dos pedreiros aqui, né? Que sempre tá junto com a gente aí também.
0: Verdade.
1: E os prestadores de serviço, o pessoal que sempre nos apoia, sempre acredita no que a gente faz, né? A gente tenta sempre fazer da melhor maneira possível. Então, essa oportunidade do BDMG para as empresas, né? Infelizmente não é para os microempreendedores, mas para as empresas é muito boa. Tem gente de fora vindo, agora há pouco a gente atendeu uma empresa de Alfenas. Então,
0: olha,
1: assim, o pessoal tá vindo de fora buscar, então a gente tá aqui dentro do Carmo, então acho que podia usar, né?
0: É
1: uma coisa
0: certeza.
1: Boa. Eu acho que o crédito, você sabendo usar, você cresce, né? Você investe, você cresce, você fica bem. Então, é isso, tá? Agradecer vocês também da rádio, pelo espaço, pela paciência com a gente.
0: Tamo junto. 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
1: Tem os meninos, mandar um abraço para eles lá, os meninos estão lá ralando lá.
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0: 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Lembrando também do...
1: Cidade Jardim.
0: Você
1: viu
0: tá
1: o tanto de casa
0: vapor,
1: que tá ali?
0: Hein?
1: Coisa boa.
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1: sonhos,
0: a gente estava falando aquele dia quando a gente lançou aí e tudo então, mais, sobre farmácia, perto e tudo mais, e logo
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0: vai estar aqui.
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0: 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Então, você que ainda não adquiriu o lote, ainda aí, ó, facilidade para vocês, ainda resta algum lote,
1: esse
0: né?
1: lado aqui de cima aqui vai valorizar muito.
0: Vai demais,
1: tá
0: né?
1: Tá crescendo demais, né? Muita gente, povo bom, né? Povo trabalhador, povo bom. Muito bom.
0: Você tem mercado, farmácia, vai vir muito mais coisas aí também,
1: muito
0: né?
1: Muito bom, muito bom.
0: Bom demais. Então, e o Regis tá deixando também com a gente aqui brindes, né, Regis?
1: Deixar uns bonés aí pra vocês, modéstia à parte, simplesinho, mas é isso aí pra vocês sortear aí pra turma aí.
0: Alô, pedreiro, você vem, então bora, o pessoal que tá aí na sintonia, minhas amigas de casa também pode participar aí, é bonito, hein?
1: Bonito. Esse é
0: arrojado,
1: bonito.
0: Vocês vão gostar, então bora participar que a gente vai fazer o sorteio. Acrescentar mais alguma coisa, Regis?
1: Só obrigado, só agradecer o povo aí, a cidade, comunidade, sociedade do Carmo aí. Só agradecer. Obrigado mesmo.
0: Tamo junto. Bom final de semana pra vocês, sucesso.
1: Um abraço.
0: Final de semana, viu, Edilene?
1: Com Deus.
0: Então tá aí, com Deus também, gente. 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
6: Muito bem, forte abraço. A gente tá valendo então aqui hoje um lindo boné. Lá da Conclara, é lindo, maravilhoso. De cor, ó, tipo corino. Uma cor maravilhosa, cinza. Eu postei lá no grupo a foto do boné, viu? Então bora participar aqui, gente.
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6: 999-04-2875, programação do jeito que você gosta. 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E bora de música, né? Bora de música pra toda a equipe do Suprema Lanches e Pizza. Alô também pra minha querida amiga Pati, a Fátima Gouveia, o pessoal que tá sintonizado, ligadinho com a

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Nossa, que música bonita, não? Mas vem cá, voltando ao nosso assunto. Eu sei que tenho feito coisas que você não gosta, mas você também não tem agido diferente. 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

0: Muito bem, tá aí o Bruno Marrone. Gente, lembrando que o sorteio do boné é hoje, viu? Lá da Conclar, que boné lindo, maravilhoso, hein? Bora participar. 999042875. E deixa eu atender aqui o pessoal no zap. Bom dia!
1: Bom dia,
0: Bom dia, Everton.
1: Gostaria de ouvir a música Liga Lá em Casa. Ofereço para minha mãe Tianinha, para vocês aí da rádio, todos os ouvintes. Muito obrigado. Ótima sexta-feira. Fique com Deus. Bom trabalho. Abraço, amigo.
0: Abraço para você também, Everton. Para você, para a mãe Tianinha, toda a família. E Liga Lá em Casa, Leonardo. Bom dia mesmo, né? Deixa eu atender também aqui o pessoal que está sintonizado. Alô, alô, Cassinho. Cassinho já mandou um bom dia aqui, né, Cassinho?
2: Alô, Juliana. Obrigado pela música. Hoje não teve nem como eu pedir música. O Rafael não ligou o rádio hoje.
0: Mas então mais tarde vai ligar aí. Então aí você pede aí. Mas o prisioneiro já foi pra você, viu, pessoal aí que tá sintonizado. Então tamo junto, viu, Cassinho? Essa aqui também vai pra você aí, ó. Todo o pessoal da turma do Rebenta.

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Daí, chora, me liga, João Bosco e Vinícius. Ótima manhã pra você que tá sintonizado e deixa eu trazer o Esporte Total.

0: Estamos em campo, claro, trazendo as informações do futebol. A Espanha confirmou favoritismo com autoridade ao vencer a Áustria por 3-0 no Los Angeles Stadium. Com o comando tático do meio-campo, os espanhóis abriram placar aos 35 minutos do primeiro tempo com um gol de Oyarzabal. Na segunda etapa, o lateral Pedro Porro ampliou a vantagem aos 65 minutos, após uma bela infiltração na área adversária. Para fechar o marcador, Oyarzabal balançou as redes aos 88 minutos, carimbando a vaga espanhola para as oitavas de final de forma incontestável. Daqui a pouquinho, claro, tem mais destaques do esporte. Esporte Total.
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8: Muito bem, deixa eu trazer mais horóscopo do dia para você aqui.
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10: Último bloco de previsões astrais por aqui, Capricórnio, Aquário e Peixes. Vamos lá, Capricórnio. Nascidos de 22 de dezembro a 20 de janeiro, Capricórnio, pense no que pode vender nesse período para ganhar uma grana. Mas descanse também. Você pode se envolver em algum romance clandestino a dois, valorize a união. Cor para hoje, dourado, números da sorte 18, 81 e 27. Aquário, nascidos de 21 de janeiro a 19 de fevereiro, Aquário, você vai reconhecer oportunidades para ampliar seus lucros. Pode ter questões difíceis para resolver hoje, evite se estressar. A dois, reforce a confiança. A cor para você é o lilás, números da sorte 91, 55 e 64. E para finalizar as previsões, peixes, nascidos de 19 de fevereiro a 20 de março. Peixes, no trabalho você pode contar com seu espírito inovador. Evite atritos com parentes, valorize o companheirismo a dois. Cor para você branco, números da sorte 38, 11 e 83. Amanhã tem mais previsões. Bom final de semana. Até lá.
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0: Ana Castela, Zezé de Camargo e Luciano. Você vai ver e também no dia que sair de casa. O top, hein? Top, top, top. Vamos que vamos por aqui. A música não para. Deixa eu atender agora aqui o pessoal no zap. Alô, Deninho.
1: Jean, bom dia. Manda um alô aqui pra nós, né? Tá aqui no Rancho São Francisco hoje. Tá o Cação, o Matheus. Manda uma do Zé Neto Cristiano aí pra nós, por favor. Tchau, obrigado.
0: Tá certo. Alô, pessoal que tá aí, então. Ei, Deninho, valeu pela participação. Vamos com a novíssima do Zé Neto e Cristiano, Cadeira Cativa. Música.

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8: Muito bem, chegando a nossa receitinha de hoje, torta de presunto. Ingredientes: 3 ovos, 500 ml de leite, 4 colheres de sopa de manteiga, 1 colher de sopa de fermento em pó, 2 xícaras e meia de chá de farinha de trigo, sal a gosto, margarina para untar. E agora vamos para os ingredientes do recheio. 500 gramas de presunto picado, 1 xícara e meia de chá de requeijão cremoso, 1 cebola cortada em pétalas, 1 colher de sopa de orégano e sal a gosto. Vou repetir os ingredientes, confere. 3 ovos, 500 ml de leite, 4 colheres de sopa de manteiga, 1 colher de sopa de fermento em pó, 2 xícaras e meia de chá de farinha de trigo, sal a gosto, margarina para untar. E agora vamos para os ingredientes do recheio. 500 gramas de presunto picado, 1 xícara e meia de chá de requeijão cremoso, 1 cebola cortada em pétalas, 1 colher de sopa de orégano e sal a gosto. Modo de preparo: bata os ingredientes da massa no liquidificador até ficar homogêneo. Em uma tigela, misture os ingredientes do recheio. Em uma forma de 35 por 25 centímetros, untada, despeje metade da massa e espalhe o recheio uniformemente. Cubra com a outra metade da massa e leve ao forno médio, pré-aquecido, por 40 minutos ou até assar e dourar levemente. Torta de presunto, nossa receita de hoje. Até a próxima e bom apetite!
9: Muito bem, vamos finalizando então aqui a programação, sorteio aqui do Boné da Conclaro. Foi o Israel que faturou. Alô, Israel! Israel, vou estar de volta aqui mais tarde, se você quiser passar aqui para retirar, ou amanhã a partir das 8 aqui na Supernova. E logo, logo tem muito mais sorteio para vocês. Mandar um super abraço para o Cássio Fernandes, que tá ligadinho. Rancho São Francisco, Deninho, Cassinho, Matheus, todos pedreiros e serventes. E logo mais tem mais sorteios de bonés aqui. Já vou deixar o nome de vocês aqui, viu, moçada? E bora participar mais aí. Então, beijo para vocês. Boa sexta-feira. E depois a gente se fala. Alô, Jair Cantor, que tá na sintonia, tá curtindo a gente. Vamos finalizando com Zé Ricardo e Thiago Atrai, o que fala. Beijo, gente, com Deus. Até mais tarde.

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1: Prezados radiovintes, vamos chegando ao meio-dia, metade do trabalho, metade do dia, que queremos agradecer a Nossa Senhora. Metade do dia que se inicia, nós queremos contar também com a presença da Virgem Senhora do Carmo, para que o nosso trabalho seja tão eficiente que possa realmente agradar a todos e levar a todos uma mensagem de alegria, de paz, de graça de Deus Nosso Senhor. Rezamos juntos. Ó bendita e imaculada Virgem Maria, honra e esplendor do Carmelo, vós olhais com especial bondade a quem traz o vosso bendito hábito. Olhai-nos a todos benignamente, cobrindo-nos com o manto de vossa maternal proteção. Fortificai nossa fraqueza com vosso poder. Alumiai as trevas de nosso espírito com vossa sabedoria. Aumentai em nós a fé, a esperança e a caridade. Ornai nossas almas com a graça de virtudes que as façam agradáveis a vosso divino Filho e a vossa. Assisti-nos durante a vida, consolai-nos na morte com vossa amável presença e apresentai-nos a Augustíssima Trindade como vossos filhos e servos dedicados para vos louvar e bendizer eternamente no paraíso. Amém.

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2: Olá, estamos chegando por aqui na programação da sua rádio preferida com mais um Só Clássico Sertanejo. Bom demais, ótima sexta-feira para todo mundo. Aliás, fala para mim como é que tá essa sexta-feira aí? Tá no improviso ou você já se organizou para curtir bem o final de semana? De um jeito ou de outro, a coisa é certa. A sua trilha sonora tá aqui, a partir de agora, com os clássicos da música sertaneja que a gente vai relembrar, que nós vamos resgatar juntinhos em duas horas da nossa programação. E eu te convido para curtir, para cantar, para aumentar o volume do rádio, porque aqui só tem moda boa, aquelas que com certeza o seu coração vai acelerar e você vai matar a saudade. Para começar, Objeto de Prazer, Mato Grosso e Matias.

0: Saudade, Christian e Ralph. Teve também Ataíde Alexandre, Luzes da Ribalta, As Marcianas Chuvas de Verão e ainda Mato Grosso e Matias, Objeto de Prazer. É uma melhor que a outra. É só clássico sertanejo, bebê.
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0: Dica. Acesse agora a nossa plataforma, o site pedidomusical.com.br. Você pode participar pelo celular, pelo computador, pelo notebook, pelo tablet. Acessou o nosso site, já manda mensagem aqui para o Só Clássico Sertanejo. Você pode pedir a sua música, mandar o seu abraço, indicar para quem você quiser, registrar a sua companhia e até dar sugestão aqui para o programa, viu? Só não dê sugestão de mudar o locutor, pelo amor de Deus, hein? Bora lá, chegando mais música. Agora tem César e Paulinho só por você. Na programação mais sertaneja do rádio.
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0: Cravo e Canela, Teodoro e Sampaio, linda, linda, linda. Teve Ronaldo, Viola e João Carvalho, Esperança, Gen Giovanni Faz de Conta e ainda César e Paulinho, só por você. É por você que a gente faz essa programação especial. É por você que a gente capricha todos os dias para levar moda boa e de qualidade. Daqui a pouquinho tem Bruno e Marrone.
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Quando a moda é boa, o sucesso é sempre certeza. Clássicos, clássicos e mais clássicos nessa sexta-feira gostosa, hoje dia 3 de julho de 2026, com muita moda bonita para você curtir e cantar com a gente. Então vem, porque aqui só tem o que há de melhor no sertanejão. Bruno Marrone, Barça.

0: saudade, que saudade de você! Eduardo Costa passou por aqui também, o João Paulo e Daniel. Pra te esquecer, não dá. O Amor e Eu, Rick Renner e Bruno Marrone, Bar Solidão. Quanta música top pra você curtir e cantar com a gente. Daqui a pouquinho tem mais. Já já tem Milionário e Zé Rico.
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Os maiores nomes da música sertaneja, os clássicos que fizeram história, porque o nosso programa tem um lema e você sabe qual é, né? Você que é ouvinte assíduo, todos os dias está aqui com a gente, sabe qual é o lema do nosso programa. Moda boa nunca sai de moda. Começa daqui, Milionários é Rico. Quem disse que esqueci?

0: esquentar a programação aqui do nosso Só Clássico Sertanejo, Guilherme Santiago. Acorda pra vida, tem um dia lá fora, tem um dia lindo, tem um dia maravilhoso e muita moda sertaneja aqui pra você curtir no seu radinho. Além Eladim, não vá, vá com Deus. Agora eu não entendi, né? Não vá e vai com Deus. Roberta Miranda e Além Eladim fazendo essa dobradinha aí de dicas. Milionários é rico quem disse que esqueci. Uma melhor que a outra para você curtir e matar a saudade aqui junto com a gente. Só Clássico Sertanejo volta já já. E daqui a pouco tem Chico Rei e Paraná.
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Que alegria poder estar aqui de volta com você com o Só Clássico Sertanejo nesta sexta-feira, nesse final de semana abençoado de meu Deus. E olha que tá recheado de música boa, recheado de clássicos pra gente matar a saudade. Hoje, dia 3 de julho, e a gente abre a segunda hora com Chico Rei Paraná. Você me enganou.

0: Vestido Colado. Que moda bonita, gente. Barrerito, Daniel, meu reino encantado, por te amar assim, Edson Hudson. E ainda teve Chico Rio Paraná, Você Me Enganou. É um sucesso mais top, mais lindo do que o outro, pra você curtir aqui na nossa programação. Gente, daqui a pouquinho tem Zezé de Camargo e Luciano e também tem Rio Negro e Solimões. E a indicação, participação da galera aqui pelo pedido musical.com.br.
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Já tô de volta com o Só Clássico Sertanejo. Vamos mandar abração? O Antônio Carlos tá ligado junto com a gente. Obrigado, Antônio. Abração pra você, pra toda a família, pro Osvaldo, que tá aí ligado junto com a gente também. Aquele carinho especial. Quem mais tá curtindo o nosso programa? O Rafael. Muito obrigado, Rafael, pelo carinho. A Juliana, o Reimer, é isso? A Maiara, o Claudião e toda essa família. A Dani também tá na nossa audiência. Grande abraço pra todos vocês. Obrigado pelo carinho. Uma ótima e abençoada sexta-feira e um final de semana melhor ainda. Brigue comigo, mas não vá. Chegando Zezé de Camargo e Luciano.

0: Olhos nos olhos, Maurício e Mauri. Teve Rio Negro e Solimões, pouquinho de você. De Paulo e Paulino, marcas do nosso amor. E ainda Brigue Comigo, Mas Não Vá, Zezé de Camargo e Luciano. É uma melhor que a outra. E daqui a pouquinho, tem Durval e Davi.
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Sextou! E o Só Clássico Sertanejo já tá de volta. Moda boa, sucesso do passado, tudo pra gente relembrar, reviver bons momentos aqui dentro da programação. E eu te convido, hein? Aumenta o volume porque esse bloco, meu amigo, vai tirar suspiros. Durval e Davi pra começar. É assim!

0: 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Fátima Leão, teve João Mineiro e Marciano, Deus a Deus. Leandro e Leonardo, Bate Coração. Durval e Davi, É Assim. É um sucesso mais top, mais gostoso do que o outro, pra gente curtir e matar a saudade. Porque aqui é só clássico sertanejo.
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Chegamos de volta aqui na programação da sua rádio com o Só Clássico Sertanejo. As músicas de ontem, os sucessos que fizeram história e, consequentemente, marcaram a sua vida. Bora nessa sexta-feira gostosa, 3 de julho, matar saudade com Joaquim.

ok, a programação tá ok, o som tá ok, o ouvinte tá ok, a rádio tá ok, tá tudo ok. Final de semana contagiante é aqui na programação da nossa rádio e tá tudo ok. Fechando muito bem com Zé Henrique e Gabriel, a nossa deixa, né? Peão Carreira e Zé Paulo, Mulher Nota 10, passou por aqui As Mineirinhas, Que Saudade de Você, e Meu Grito de Amor, o som de Joaquim Manuel. Tô ficando por aqui, o Só Clássico volta segunda-feira com muita moda boa, gostosa e saudosa pra gente matar a saudade. Final de semana maravilhoso pra todo mundo, fiquem com Deus e até segunda. Tchau, tchau!

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Muito bem, ótima tarde. Tô chegando, chegando ao som de Bruno e Marrone, hein? 2:19, sextou, minha gente, hoje é 3 de julho. Tudo bem por aí? Seja em casa, no trabalho, sejam bem-vindos. Hoje é dia de São Tomé Apóstolo, né? A estação inverno, lua minguante, signo câncer. Ótima tarde pra você que tá ligadinho. Tô chegando, Juliana Garcia, pra ficar até as 4. Bora participar. Às 3 horas tem consagração, amanhã Aparecida. E o nosso telefone é o 999-04-2875. E pra começar muito bem essa tarde, tem Zezé e Luciano.

0: Daí os sons de Gustavo Lima nessa tarde maravilhosa, sexta-feira, gente. Boa tarde, bom fim de semana. Já vamos com a participação aqui. Deixa eu atender aqui o Rogerão, que tá ligadinho. Alô, Rogerão.
1: Olá, Juliana. Boa tarde, tudo bem, Rogerão? Hoje roda para mim a música do Gilberto e do Gilmar, a música Assino com X, Pires para André, Paulo Henrique, Amanda e Daiane, Putina Velha Família, Cida na Bela Vista Família, Nenê Rosário Paulo, para Israel Fernandes também, para vocês da rádio aí certinho e para todos que estão ouvindo. Muito obrigado, Rogerão.
0: Tá certo, Rogerão. Forte abraço pra você que tá aí sintonizado, curtindo a gente. Então, bora de música. Essa moda é boa, hein? Gilberto e Gilmar, Assino com X.

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Maria Santíssima, que em vossa imagem milagrosa de Aparecida espalhais inúmeros benefícios sobre o Brasil. Eu, embora indigno de pertencer ao número dos vossos servos, mas desejando participar dos benefícios da vossa misericórdia, prostrado a vossos pés, consagro-vos o entendimento, para que sempre pense no amor que mereceis. Consagro-vos a língua, para que sempre vos louve e propague a vossa devoção. Consagro-vos o coração, para que depois de Deus vos ame sobre todas as coisas. Recebei-nos, ó Rainha incomparável, no ditoso número dos vossos servos. Acolhei-nos debaixo da vossa proteção. Socorrei-nos em nossas necessidades espirituais e temporais, e sobretudo na hora da nossa morte. Abençoai-nos, ó Mãe Celestial, e com vossa poderosa intercessão, fortalecei-nos em nossa fraqueza, a fim de que, servindo-vos fielmente nesta vida, possamos louvar-vos, amar-vos e render-vos graças no céu. Por toda a eternidade, assim seja.

pela intercessão de Nossa Senhora Aparecida, Rainha e Padroeira do Brasil, a bênção de Deus Onipotente, Pai, Filho e Espírito Santo, desça sobre vós e permaneça sempre. Amém.

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8: Muito bem, Rádio Supernova, estamos de volta. Ótima tarde para você, seja em casa, no trabalho, tamo junto, hein? 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Forte abraço para a Cris, para o Tom, para a Ju, e tá chegando música e vai para o pessoal da turma do Rebenta, que tá ligadinho aí com a gente, né? É, vai para a turma do Rebenta, da Construção Civil, eles pediram Raça Negra, Cheia de Manias. E por lá também tá o Cassinho Freire, né, Cassinho?
9: Ô, Juliana, boa tarde. É, manda um alô para nós aqui na turma do Rebenta. E meu amigo quer pedir uma música pra você aí na rádio aí, viu? Meu amigo João Pedro.

0: Então, bora de moda! Vamos que vamos, a turma do Arrebenta ligadinha, a turma da Suprema Lanches e Pizzas também.
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0: Ninguém fica em casa, não.
1: É, ninguém fica em casa não, né, embaixador? Sexta-feira? Eita, nós. Bom fim de semana aí pra vocês que ficaram ligadinhos. Já tô indo nessa. Vamos finalizando. Deixa eu atender aqui o José Donizete Marques participando com a gente.
2: Agassi, boa tarde. Ju, me fala seu amigo, vim todos os dias, José Donizete Mike. Ju, por favor, te peço um almoço com Tião Carreiro Pardinho, o Prato do Dia. Essa eu ofereço de coração, amigos, familiares, primos e primas. Meu amigo Gonçalvim, seu familiar lá do Baixo Santo Antônio. Pai Grosso, seus familiares, lá do bairro Acampamento. A vocês todos aí da rádio, todos os ouvintes do seu programa, e um alguém especial, essa alguém sabe quem. Muito obrigado, bom fim de semana, tchau, um abraço, fique com Deus.
1: Então tá certo, um forte abraço pra você também. E alô, Douglas!
3: E logo tem muito mais sorteio pra vocês. Manda um super abraço pro Cássio Fernandes.
4: Juju, quem falando aqui é Butina Velha, Butina Velha. Quem manda essa música? A Butina Velha. É a música que eu quero, Juju, na esperando na janela.
1: É a música predileta dele, Esperando na Janela. Tá chegando pra você, então, Esperando na Janela aqui, viu, Douglas? É, um forte abraço aí pra você, pra todo o pessoal que tá aí no Rosário, sintonizado, curtindo a gente. Tô indo nessa, beijo, bom fim de semana. Já já tem um paradão sertanejo, vale a pena ficar ligadinho. Amanhã eu tô de volta a partir das 8. Bom fim de semana, tchau, tchau. Fiquem todos com Deus. E ah, tem a Cida aqui, a Cida, a Lud e também a Braguinha lá no Sítio Genipapo. Tchau, gente.

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É claro que tem sucesso, sim! E o Jonathan Marques chega com o programa Paradão Sertanejo, alegrando o final de semana dessa turma. Estamos em 3 de julho de 2026 e bora curtir então a sexta-feira. Reza a lenda, Fiduma e Jeca.

0: Muito sucesso bom, essa hora só tem sertanejo. O programa Paradão começou com tudo, Coração Idiota. Tocamos João Bosco e Vinícius, Cláudio Bassol, Uma História, Querido Eterno Amor, Bruno Marrone e Gustavo Mioto. A programação de hoje tá sensacional e eu conto com a sua participação também, gente. Óbvio, pedidomusical.com.br, vem pra cá terminar a semana super bem com a gente.
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0: maravilha, Nadson Ferinha, não deixei de ser dela. Me chama Pedro Paulo e Alex, de quem é a culpa? Marília Mendonça, pra fechar essa semana. Léo Magalhães está se preparando pra tocar o musicão daqui a pouco no rádio. Ainda teremos na programação hoje Luan Pereira e Marcos Ibellucci. Sim, muita coisa boa que a gente ouve só aqui no rádio.
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5: Muito 10, é a programação diferenciada, diversificada, sortida com muita música boa também, né? 467, Guilherme Benuto.

0: Última da sexta-feira para finalizar a semana. Porta nos fundos. Marcos e Belucci, eu queria ser peão. Luan Pereira e Bruno Denner, o dono da sua cama. Um bom fim de semana para você. Segunda-feira eu retorno por aqui com mais Paradão e mais sucesso. Na sequência tem mais o Líder e Audiência. Beijo. Paradão Sertanejo.
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2: É isso aí, minha gente. Alô, meu povo. Estamos de volta com Sertão Caboclo. É sexta-feira, que delícia, né? Vai falar pra mim que você não gosta de um final de semana. Vai falar pra mim que você não curte uma sexta-feira. Eita, coisa boa, né? Obrigado pelo carinho, pela companhia de todo mundo que tá aí na cidade, no campo, em qualquer parte da nossa região, onde tem o radinho ligado, tem a programação da nossa rádio fazendo o sucesso acontecer, levando alegria, levando informação, levando moda boa e de qualidade. Sexta-feira, 3 de julho de 2026, nem parece que a gente já começou o mês de julho e já tá indo de embrulho, né? Primeiro final de semana de julho já. Obrigado pelo carinho de todo mundo aí, vamos lá, vamos começar com moda boa, moda de qualidade, moda de pedigree. Garcia e Zé Matão, meu grito.

Abel e Caim, Casco de Boi, Goiânia e Paranaense, Nunca Mais Vou Te Esquecer. Ronaldo Viola e João Carvalho, Dama da Noite. Passou por aqui também Garcia e Zé Matão, Meu Grito. É só modão bonito, só modão jeitado aqui na programação da nossa rádio pra você, né? Você que tá sempre curtindo,

Siqueira aí junto com a gente também. Quem mais curtindo o programa, deixa eu ver aqui. O Glauber, o seu Dito, tá acompanhando também aqui. A dona Cláudia, né? Esposa do Dito. E todo mundo aí, aquele carinho especial pra vocês. Muito obrigado pelo carinho mesmo. Dono da Felicidade chegando mais um modão. Essa é pedrada, hein? Teodoro e Sampaio.

0: Gana Verde, Tonique Tinoco, teve Daniel Vilva Rick, participação do Valderinho Misael e ainda teve Tião Carreiro e Pardinho, Boi Soberano, Teodoro e Sampaio, Dono da Felicidade, quanta moda gostosa. Você sabe que o Sertão Caboclo é o seu programa de moda de viola diário, né? São 2 horas aqui na nossa programação para você curtir o que melhor tem a viola na música sertaneja.
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0: Já voltamos aqui com as emoções do Sertão Caboclo na sua sexta-feira, no seu final de semana recheado de moda bonita. Obrigado pelo carinho de todo mundo que está aqui junto com a gente. Vamos lá, chegando mais uma. Vim dizer adeus. Gino e Gino.

0: Garota Manhosa, os filhos de Goiás, passaram por aqui também Pedro Bento e Zé da Estrada, Ladrão de Beijos, João Mulato e Douradinho, Meu Passado, Gino e Geno, Vim Dizer Adeus, é só modão.
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0: Já voltamos com as emoções da viola aqui na programação da sua rádio. É Sertão Caboclo, melhor do sertanejo raiz. Vamos mandar abração para esse povo maravilhoso, né? Para quem tá todo mundo aqui curtindo a gente, o Maurício, a Dona Bertina, sempre participando a Dona Bertina aqui dos nossos programas, né? Obrigado, minha querida. Beijo grande para você, para todo mundo. Vamos que vamos! Sertão Caboclo não parpa não, meu filho. Aqui a moda é bruto, o sertanejo é rústico e a paixão é caipira. Chuva de arroz chegando.

0: Rainha da Flora, Cacique Pajé, Felipe Falcão, Porque Chora, Italianinha, Vira e Verinha. E ainda tivemos o Jacó e Jacozinho, Chuva de Arroz. Fala a verdade, curtir preciosidades da música como essa do Vieira e Verinha, Cacique Pajé, não, né? É, menosprezando aqui as novas gerações, mas contabilizando essa gama grande, né? Dos grandes clássicos da viola, dos grandes clássicos da música raiz, que contribuíram e até hoje contribuem muito para a música sertaneja verdadeira, né? Isso é bom demais. É por isso que o nosso programa tá aí há tanto tempo, levando emoção, levando moda boa, levando carinho para você de toda a cidade e toda a região. Espero que você continue sempre aqui com a gente, prestigiando e mantendo acesa essa chama do modão raiz. Bom, gente, vou pro intervalo. Daqui a pouquinho a gente abre a segunda hora e já tem Serjão Reis, hein? Prepara o gogói!
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1: Minha gente, já estamos de volta com o Sertão Caboclo. Nessa sexta-feira gostosa, dia 3 de julho de 2026, com modão gostoso, né? Com modão bonito, abrindo por aqui a segunda hora do melhor da música raiz. Vaso Quebrado, chegando Serjão Reis.

0: O palco caiu! Léo Canhoto e Robertinho, essa é boa! Três namoradas, Dino Frank Moraí, Lil e Léo, Fazenda São Francisco, Serjão Reis, Vaso Quebrado. É um sucesso mais iluminado do que o outro, né? São músicas que com certeza você já ouviu no radinho de pilha, na vitrola, já ouviu na fita cassete, já curtiu com seu avô, com seu pai, com a sua família, ou mesmo sozinho e tá aqui relembrando junto com a gente. Mas o Sertão Caboclo não é feito só de modas do passado, não. A gente também traz as músicas recentes dessa nova geração brilhante que continua gravando o sertanejão raiz e trazendo para você aqui na programação, porque moda boa é aqui, é no Sertão Caboclo.
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8: Já estamos de volta com o programa Sertanejo Raiz número 1 do rádio. Quero mandar um abração bem especial lá para Lena, que está nos ouvindo. Muito obrigado, Lena. Ela mandou uma mensagem aqui pelo pedidomusical.com.br, mandando um abraço bem especial lá para o esposo Alexandre, para a cunhada Sueli, para o Fábio, para a Irma e para todo mundo. Muito obrigado pelo carinho, muito obrigado por essa amizade de vocês e pela audiência todos os dias com a gente, viu? Isso é muito bom mesmo. Gilson, Rosane, Camila, quem mais? A Rosiele tá ligada junto com a gente também. Muito obrigado pelo carinho e pela companhia de todos vocês. Chegando o céu de Tambaú, Moreno e Moreninho.

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0: Caboclo na Cidade, Modão Bonito com Chitãozinho e Chororó. Teve Solevante e Soleni, Minha Decisão. Passou por aqui também o César e Paulinho, Couro de Boi e Céu de Tambaú, Moreno e Moreninho. É o Sertão Caboclo, é o melhor da viola aí no seu rádio.
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0: Cabanão, mundão, que o Sertão Caboclo tá por aqui e a gente tem na bagagem aquela moda sertaneja raiz que você gosta, aquele modão de viola que toca o coração da gente, que faz, né, mostrar porque o cancioneiro sertanejo tanto contribuiu para nossa formação musical. E é isso que o Sertão Caboclo tá por aqui, para trazer moda boa para você curtir. Zé Caboclo e Caboclinho.

0: Ei, moda boa demais, Irmãs Galvão, recordações. Tivemos ainda o Mensageiro Mexicano, Meu Castigo e Teixeirinha, Fama do Boi Barroso. É moda boa pra mais de metro. Gente, daqui a pouquinho a gente também vai falar de amor aqui no programa. Você sabe que o último bloco do Sertão Caboclo é pra falar de coração pra coração.
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0: Sertão Caboclo, o melhor do sertanejo raiz aqui na sua rádio. Já estamos de volta com aquela moda gostosa, além de sertanejona, a moda romântica que mexe com o coração da gente. É, pra falar de amor, Amado Batista chegando, Casa Bonita.

0: Menti, Milionários é Rico, Ralph, Briga de Foice com Maiara e Maraíza. Teve também de Paulo e Paulino, Se Passar em Goiânia, Amado Batista, Casa Bonita, fechando por aqui a programação do Sertão Caboclo desta edição de sexta-feira e fechando também a semana. Muito obrigado, gente. Obrigado pelo carinho, obrigado pela companhia, obrigado pela audiência e pela amizade. Que todos tenham um final de semana maravilhoso, cheio de coisas boas e que a gente possa se encontrar novamente por aqui na segunda-feira e eu te espero. Abraço pra todo mundo, fiquem com Deus e até segunda com mais um Sertão Caboclo.
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3: Oi, gente! Boa sexta-feira! Ela chegou! Que delícia! E o nosso Sertanejo Prime? Ah, está no ar a partir de agora. Bora aproveitar o melhor da música sertaneja num programa feito com muito carinho comigo, Tati Invade. Tô chegando, feliz da vida. É, gente, é sexta-feira, hein? Eu gosto muito. Vamos começar o nosso Sertanejo Prime com Marcos e Belucci, Zé Vaqueiro, Erro de Ficante.

0: Ed Brito e Samuel pra sempre. Júlia e Rafaela, moto com Ana Castela. Tivemos casal do trecho, Fidume Jeca. Daqui a pouco eu volto, hein? Sertanejo Prime continua por aqui.
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0: E o Sertanejo Prime já está de volta e agora tem João Nelore Texano, Herdei do Meu Pai.
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0: Pode chorar com Hardo Alexandro. Dor de cabeça foi Gabi Martins com Edson Hudson. Thiago e Samuel cantou pra gente Amor Diferente com participação dela, poderosa Simone Mendes. Daqui a pouco tem Israel e Rodolfo. É sucesso, hein? Toca aqui no Sertanejo Prime. Eu volto já.
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0: Eu, Tati Invade, já estou de volta com o nosso Sertanejo Prime. Agora tem Israel e Rodolfo. Não, mas quase.

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0: Lucas e Vinícius, nota 9, Sertanejo Prime, trouxe Bruno e Denner, Namora Ela. Hugo e Guilherme, teve participação nessa moda aí, viu? Sem Dó com Yasmin Santos, é o nosso Sertanejo Prime na sua sexta-feira. Tá preparando aí, né? Pro final de semana diferente. Então vamos comigo, daqui a pouquinho eu volto com mais músicas.
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0: Eu, Tati Invade, estou de volta e o nosso Sertanejo Prime traz sucesso de Gustavo Lima, Pensamentos Intrusivos.

0: o sol, foi Michel Teló, telefone mudo, Bruno Marrone, Day Lara em quadra, encerrando o nosso Sertanejo Prime dessa sexta-feira. Agora é só relaxar o corpo e aproveitar o final de semana. Eu volto na segunda-feira com mais Sertanejo Prime. Beijo no seu coração da Tati Invade, se cuida direitinho, um final de semana maravilhoso pra você e até segunda-feira. Tchau, gente!
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11: Fala galera, tudo bem? Tô chegando com o Hora Sertaneja na sua sexta-feira, hoje dia 13 de julho de 2026. Paulinho tá na área e pra começar tem Nayara Azevedo, Vira Faixa Cidadão.
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0: a paz. Fred Fabrício, teve Guilherme Benuto por aqui também. Queda de Braço e Roupa de Frio com Marco e Vinícius. A gente volta já.
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3: Está no ar a Voz do Brasil. As notícias do governo federal que movimentaram o país no dia de hoje.
4: Olá, boa noite.
5: Boa noite para você que nos acompanha em todo o país. Vamos ao destaque do dia: investimento em infraestrutura.
4: Ferrovia Transnordestina vai receber mais 600 milhões de reais para acelerar as obras.
5: Hoje, no Ceará, foram entregues mais 101 quilômetros de trilhos e novos vagões para o transporte de grãos e fertilizantes.
4: Presidente Lula destaca a importância da ferrovia que vai ligar o Piauí ao porto de Pecém, atravessando 53 municípios nordestinos.
6: Essa é uma estrada de ferro vital para a perspectiva de desenvolvimento dessa região.
5: E ainda, integração do São Francisco.
4: Inaugurado o túnel Major Salles, que vai levar a água da Paraíba ao Rio Grande do Norte. Pablo Mundim.
7: Com 6,5 km de extensão, a estrutura recebeu investimentos de mais de 85 milhões de reais e terá capacidade para transportar até 20 metros cúbicos de água por segundo.
5: E hoje nós vamos falar sobre a relação entre o Bolsa Família e a saúde dos beneficiários.
4: Pesquisa aponta que menos bebês nascem abaixo do peso e também menor risco de morte por causa relacionadas à gravidez e ao parto. Luana Karen.
8: O risco de morte por doenças cardiovasculares diminuiu 4% entre beneficiários do Bolsa Família. As hospitalizações por abuso de álcool e outras drogas caem 17%.
5: Na apresentação da Voz do Brasil, Mariana Jungmann e Luciano Seixas.
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5: Entregas na saúde e na educação.
4: Em Juazeiro do Norte, no Ceará, ônibus escolares e unidades odontológicas móveis estão sendo destinadas a municípios do estado.
5: O repórter Nazi Brum tem os detalhes ao vivo aqui no estúdio da Voz do Brasil. Boa noite, Nazi.
9: Olá, boa noite, Luciano, Mariana, ouvintes da Voz do Brasil. Olha, são 40 novos ônibus escolares que vão para o transporte escolar em 40 municípios do estado. Um investimento de 18 milhões de reais por meio do novo Programa de Aceleração do Crescimento Novo PAC. Os veículos contam com equipamentos de segurança e todos possuem ar-condicionado, o que dá mais conforto para as crianças. No total, o governo do Brasil prevê a entrega de 1.500 ônibus escolares em todo o país no programa de renovação de frota. Já na área da saúde, o Ceará está recebendo 29 unidades odontológicas móveis que vão fornecer atendimento em áreas remotas ou de difícil acesso. Essas unidades realizam procedimentos clínicos, ações de prevenção e promoção da saúde bucal, ampliando o acesso à população aos serviços do Sistema Único de Saúde. E o presidente Lula participa daqui a pouco dessas entregas lá em Juazeiro do Norte. Mariana e Luciano.
4: Obrigada, Nazi Brum, pelas informações ao vivo aqui na Voz do Brasil.
5: Uma obra estratégica que promete reduzir custos no transporte e aumentar a competitividade do Brasil.
4: Também lá no Ceará, o presidente Lula entregou hoje mais 100 quilômetros da ferrovia transnordestina.
5: Quando pronta, ela vai transportar mais de 30 milhões de toneladas de cargas por ano, integrando o Nordeste aos principais corredores logísticos do país.
10: A bordo de um trem, o presidente Lula visitou as obras da Transnordestina, no Ceará, e entregou mais 101 quilômetros da ferrovia.

0: mundo, porque essa é a obrigação nossa de levar possibilidade de desenvolvimento para as pessoas desse país.
1: Com a entrega dos novos trechos, a ferrovia passa a contar com 777 quilômetros concluídos. Quando finalizada, em 2027, a Transnordestina terá 1.206 quilômetros de extensão, desde o Piauí até o Ceará, atravessando 53 municípios nordestinos e consolidando um novo eixo logístico. Dos 15 bilhões de reais estimados para concluir a obra, a ferrovia recebeu 11 bilhões até maio deste ano. O ministro dos Transportes, Jorge Santoro, lembra que investir em ferrovias é melhorar a vida da população.
2: Ferrovia cria um fenômeno chamado aglomeração. Juntar atividades econômicas, juntar equipamentos públicos, reduzindo o custo, aumentando a produtividade, melhorando a vida das pessoas.
1: A Transnordestina terá capacidade para transportar mais de 30 milhões de toneladas de carga por ano, reduzindo o custo com transporte e fortalecendo o escoamento de grãos, fertilizantes, combustíveis, cimento e minério. Reportagem Graziele Bezerra.
3: E hoje o presidente Lula esteve em Luiz Gomes, no Rio Grande do Norte, para inaugurar o túnel Major Salles, uma das obras mais importantes do ramal do Apodi, que vai levar água ao oeste do Rio Grande do Norte e reforçar a segurança hídrica da região.
4: O ramal do Apodi vai beneficiar cerca de 750 mil pessoas em 54 municípios dos estados do Rio Grande do Norte, Paraíba e Ceará.
5: Com 6,5 km de extensão, o túnel Major Salles vence o trecho mais complexo do ramal do Apodi e faz a ligação entre a Paraíba e o Rio Grande do Norte. A estrutura recebeu investimentos de mais de 85 milhões de reais e terá capacidade para transportar até 20 metros cúbicos de água por segundo. O ramal faz parte do projeto de integração do Rio São Francisco e, quando concluído, vai beneficiar cerca de 750 mil pessoas em 54 municípios do Rio Grande do Norte, Paraíba e Ceará. Uma obra complexa que vai levar água e desenvolvimento para a região, disse o ministro da Integração e do Desenvolvimento Regional, Valdez Góes.
6: O ramal do Apodi foi R$1,5 bilhão de reais. Só o túnel Major Salles foi mais de 80 milhões de reais para fazer, para a água chegar, matar a sede e produzir emprego e renda.
5: Mais do que uma grande obra de engenharia, o túnel representa esperança para uma região marcada por longos períodos de estiagem. A chegada das águas do Velho Chico significa mais segurança para o abastecimento das cidades, fortalecimento da agricultura e melhores condições de vida para quem convive há décadas com a seca. A ministra da Casa Civil, Miriam Belchior, lembra que foram anos de empenho para realizar o maior projeto hídrico do país.
7: Nós fizemos um número gigantesco de reuniões para resolver problemas. Quantas vezes eu sobrevoei o eixo norte e o eixo leste para ver o andamento das obras. Foram muitos anos para a gente garantir que essas obras estejam hoje beneficiando a população aqui do Rio Grande do Norte.
5: O túnel Major Salles integra o trecho final do ramal do Apodi. Ao todo, o projeto de integração soma 477 quilômetros de canais em dois eixos. Com a obra, 12 milhões de pessoas vão ser beneficiadas em 390 municípios de Pernambuco, Paraíba, Ceará e Rio Grande do Norte. É água para a população do semiárido, mais produção e mais dignidade a quem sempre precisou conviver com a escassez e a fome, disse o presidente Lula.
0: Eu fico imaginando a quantidade de séculos que o povo do semiárido espera água. A seca é um fenômeno da natureza que a gente não briga com a natureza. Mas a fome, por conta da seca, é falta de credibilidade e de caráter de quem governa o país.
5: No Rio Grande do Norte, o governo do Brasil também entregou 20 ônibus escolares por meio do novo PAC. Os veículos vão reforçar o transporte de estudantes, principalmente nas áreas rurais. Reportagem Pablo Mundim.
3: As empresas estatais federais brasileiras tiveram lucro de quase 170 bilhões de reais em 2025.
4: Um aumento de 45% em relação ao ano anterior.
3: Mais recursos e também mais investimentos.

0: para políticas públicas de apoio ao cidadão.
1: O lucro acumulado em 3 anos se aproxima dos 484 bilhões de reais. Os dados estão no relatório agregado das empresas estatais de 2025, divulgados nesta quinta-feira pelo Ministério da Gestão. Quase 5% de toda a riqueza produzida no país foi resultado de investimentos das estatais federais. 2025 também marca o crescimento dos investimentos dessas empresas. São 115 bilhões e 900 milhões de reais, um aumento de 115% comparado a 2022. A Conab, por exemplo, executou o maior programa de aquisição de alimentos da história. Foram compradas aproximadamente 88 mil toneladas de alimentos em 2025. E a Petrobras atingiu a maior produção de petróleo desde quando foi criada. De acordo com a secretária de Coordenação e Governança das Empresas Estatais, Elisa Leonel, para além do lucro expressivo e da contribuição com o orçamento do país, o impacto social dessas empresas é bem claro no dia a dia da população brasileira.
2: A Embrapa, com a pesquisa agropecuária, que gera uma segurança alimentar e uma produtividade no campo brasileiro inestimável. As empresas hospitalares, que têm prestado apoio fundamental ao SUS, são cerca de 51 hospitais nas redes hospitalares de empresas estatais federais. E os aeroportos regionais, por exemplo, que a Infraero gere e que são necessários num país de dimensão continental.
1: Outro ponto de destaque é a atuação de estatais como o Serpro, que usa as melhores tecnologias para garantir soberania digital, processando e armazenando em território nacional os dados dos brasileiros. Reportagem Carlos Oliveira.
3: O Bolsa Família traz impactos na saúde dos beneficiários.
4: Foi o que mostrou estudos da Fiocruz com organizações parceiras.
3: O risco de morte materna, por exemplo, é 30% menor entre quem é atendido pelo programa.
5: Reduzir a pobreza faz bem para a saúde. A conclusão é de um conjunto de pesquisas da Fiocruz, que analisou os impactos do Bolsa Família na saúde dos beneficiários ao longo dos últimos 10 anos. Os dados foram divulgados em revistas científicas e mostram a relação entre o programa de distribuição de renda e a redução da mortalidade e da incidência de diversos tipos de doenças em populações vulneráveis, como exemplificou o pesquisador da Fiocruz, Maurício Barreto.
6: Desde a mortalidade materna, a mortalidade infantil, a nutrição infantil, a doenças infecciosas como a tuberculose, HIV/AIDS, hanseníase, né? Ficou muito sólido a ideia de que há um efeito positivo do Bolsa Família na saúde da população brasileira.
5: Entre mais de 4 milhões de bebês nascidos vivos, as gestantes beneficiadas pelo Bolsa Família apresentaram uma probabilidade 11% menor de ter bebês com baixo peso. E o risco de morte por causas relacionadas à gravidez e ao parto foi até 31% menor em comparação com aquelas que não recebiam o benefício. Segundo os pesquisadores, o resultado está associado ao maior acesso ao pré-natal e aos serviços de saúde estimulados pelas condicionalidades do programa. Como explica Rafael Osório, secretário de Avaliação, Gestão da Informação e Cadastro Único do Ministério do Desenvolvimento e Assistência Social, Família e Combate à Fome.
7: As gestantes têm que fazer o pré-natal, as nutrizes têm que levar suas crianças recém-nascidas para fazer o acompanhamento do desenvolvimento, a medição do peso e da altura para saber se a criança está se desenvolvendo bem, a vacinação, a condicionalidade. Ela traz a família para o serviço.
5: Ainda entre os achados das pesquisas, está que o risco de morte por doenças cardiovasculares diminuiu 4% entre beneficiários do Bolsa Família. As hospitalizações por abuso de álcool e outras drogas caem 17%. Já os riscos de desenvolvimento de HIV caem 41%, enquanto a probabilidade de morte pela doença é 39% menor. No caso da tuberculose, beneficiários do Bolsa Família tiveram incidência 41% menor da doença. As pesquisas utilizaram dados do Cadastro Único para Programas Sociais do Governo Federal, referentes a cerca de 96 milhões de cidadãos brasileiros, cruzados com informações sobre nascimentos, hospitalizações, notificações de doenças e óbitos. Reportagem Luana Karen.
4: E foi lançada hoje também a terceira edição da Pesquisa Nacional de Saúde 2026.
3: O estudo realizado pelo IBGE e Ministério da Saúde vai investigar o estado de saúde, hábitos de vida e utilização dos serviços de saúde em mais de 140 mil domicílios no país.
4: A edição deste ano traz novidades como a coleta de biomarcadores, como sódio, colesterol, hemoglobina glicada, além de sorologia para chikungunya.
3: A pesquisa começa a ser feita na segunda-feira, dia 6 de julho. E os resultados vão orientar políticas públicas, apoiar a gestão do Sistema Único de Saúde e monitorar metas nacionais na área.
4: O governo do Brasil segue com ações humanitárias na Venezuela, atingida por terremotos que já causaram a morte de mais de 2 mil pessoas.
3: Um hospital de campanha da Marinha foi montado em La Guaira e equipes brasileiras estão oferecendo atendimento, incluindo internação, módulo pediátrico e estrutura voltada a doenças infecciosas.
4: A capitão de Mar e Guerra, Marisa Martins, fala sobre a estrutura de atendimento.
8: A gente tem uma capacidade agora, nesse momento, de até 20 internações por até 48 horas. Temos uma capacidade de 2 leitos de CTI. Conseguimos fazer em torno de 150 atendimentos por dia. Temos um pequeno centro cirúrgico, que a gente consegue fazer pequenos procedimentos. O que a gente está vendo muito nesse momento, desde quando a gente chegou até agora, são os pós-traumas, né, que não tiveram assistência depois que foram atendidos, primeiro atendimento, e foram embora. Então a gente está pegando essa segunda fase, pessoas que já são de doenças crônicas, diabéticos, hipertensos.
3: O governo federal também tem transportado toneladas de insumos em saúde e purificadores de água até a Venezuela.
4: A exportação de produtos de defesa brasileiros ultrapassou 1 bilhão e 800 milhões de dólares no primeiro semestre do ano.
3: Uma alta de 29% se comparado ao mesmo período de 2025.
4: Os produtos já chegaram a 150 países por meio de 130 empresas exportadoras.
3: Entre os produtos exportados estão aeronaves, armamentos leves, munições e serviços de engenharia.
4: Para o secretário de Produtos de Defesa do Ministério da Defesa, Heraldo Luiz Rodrigues, esse crescimento foi impulsionado por ações de incentivo do governo do Brasil.
9: Nós estamos investindo bastante, não só a defesa, mas outros ministérios investem também na aplicação de recursos para o desenvolvimento tecnológico das nossas empresas de defesa. Esse desenvolvimento, ele capacita as empresas a terem produtos no estado da arte para poder ser vendido. Então, produtos de defesa com alta qualificação e com boa operacionalidade para uso. Então, isso começa aí um processo de fortalecimento das indústrias.
3: Mais de 64 mil procedimentos médicos e sociais foram realizados pela Força Aérea Brasileira em regiões de difícil acesso na Amazônia.
4: A Operação Excelsior percorreu uma rota estratégica pelo interior do Amazonas e do Pará para levar atendimento especializado e exames.
10: O exercício de campanha de emprego de logística, saúde e intendência operacional, o Excelsior 2026, realizou 64.119 procedimentos médicos e sociais em comunidades de difícil acesso, levando atendimento especializado, exames e suporte à população ribeirinha. A ação foi realizada em parceria com a organização não-governamental Voluntários do Sertão e percorreu uma rota estratégica pelo interior da Amazônia, passando pelos municípios de Itacoatiara e Parintins, no estado do Amazonas, e chegando na etapa final em Oriximiná. O brigadeiro médico Alexandre de Araújo Melo, comandante do exercício, traz mais detalhes.
11: Os principais desafios foram as grandes distâncias e dificuldades de acesso na Amazônia, o elevado volume de pacientes, a necessidade de assistência multidisciplinar, a limitada oferta local de exames e procedimentos especializados e a garantia da continuidade do cuidado. Esses desafios foram superados por meio de planejamento logístico integrado, emprego de estruturas temporárias de atendimento, atuação de equipes multiprofissionais, mobilização de especialistas e equipamentos, utilização de telemedicina e articulação com as redes locais de saúde para encaminhamento e acompanhamento dos casos mais complexos.
10: Para atender essas comunidades, a FAB mobilizou um hospital de campanha e uma estrutura de apoio logístico capaz de transportar equipamentos, medicamentos e profissionais de saúde para a região. Balsas da Comissão de Aeroportos da Região Amazônica foram utilizadas no transporte de materiais, enquanto equipes de apoio garantiram a montagem e o funcionamento da estrutura. Além do atendimento médico, a operação contou com ações de acolhimento social e assistência religiosa, oferecendo apoio aos moradores e também às equipes envolvidas na missão. Reportagem Gabriel Pinheiro.
3: Já está em funcionamento a plataforma informa.br para facilitar o acesso a informações públicas do Poder Executivo Federal.
4: Criada pela Controladoria Geral da União, a ferramenta utiliza inteligência artificial para localizar dados disponíveis em diferentes portais do governo e assim apresentar os resultados em um único ambiente.
3: Pelo informa.br, o cidadão pode pesquisar informações sobre áreas como saúde, educação, transporte, segurança e benefícios sociais.
4: Caso o conteúdo não esteja disponível, também é possível registrar e acompanhar pedidos diretamente pelo sistema.
3: Saiba mais sobre a nova plataforma em informabr.cgu.gov.br.
4: Aprender uma nova língua de forma gratuita e direto pelo celular ou computador já é uma realidade para muitos brasileiros que utilizam o MEC Idiomas.
3: A plataforma ultrapassou as 560 mil matrículas em todo o país.
4: O programa do Ministério da Educação agora vai ser integrado ao programa Idiomas Sem Fronteiras para ampliar o acesso dos estudantes.
12: O MEC Idiomas ultrapassou a marca de 564 mil matrículas ativas em todo o país. A plataforma gratuita do Ministério da Educação oferece cursos de inglês e espanhol em formato online, com aulas que vão do nível básico ao nível avançado e podem ser acessadas pelo portal ou aplicativo. Do total de matrículas, mais de 426 mil são para cursos de inglês e cerca de 138 mil para espanhol. Os estudantes têm acesso a teste de proficiência, trilhas de aprendizagem, exercícios, recursos de inteligência artificial para praticar conversação e comunidades de estudo. A plataforma vai ser integrada ao programa Idiomas Sem Fronteiras, fortalecendo a Política Nacional de Ensino de Línguas. A iniciativa busca ampliar o acesso gratuito ao aprendizado de idiomas, melhorar a proficiência dos estudantes e apoiar a formação acadêmica e profissional em todo o país. Para se inscrever, acesse gov.br/mec. Claudimário Carvalho, para a Voz do Brasil.
3: O aplicativo pode ser baixado pelos sistemas iOS ou Android. Já a plataforma pode ser acessada pelo site mecidiomas.mec.gov.br.
4: E as inscrições para o ProUni, o Programa Universidade para Todos, abrem no dia 7 de julho.
3: O programa é destinado a quem procura vaga em instituição de ensino superior privada.
4: Saiba quem pode participar.
13: O Ministério da Educação publicou o edital do processo seletivo do Programa Universidade para Todos, o ProUni, para o segundo semestre de 2026. As inscrições são gratuitas e estarão abertas de 7 a 10 de julho, exclusivamente pela internet no endereço acessounico.mec.gov.br. Para se inscrever, é necessário ter completado o ensino médio e ter participado das edições de 2024 ou de 2025 do Exame Nacional do Ensino Médio, o Enem. No exame, o candidato deve ter tirado, no mínimo, 450 pontos na média das 5 provas, sem ter zerado a redação. O edital veda a inscrição para quem declarou ter participado do Enem na condição de treineiro, ou seja, para quem fez o exame apenas para autoavaliação antes mesmo de concluir o ensino médio. Para fins de classificação e pré-seleção no ProUni, será utilizada a edição do Enem em que o estudante conseguiu a melhor média. O resultado da primeira chamada vai ser divulgado no dia 15 de julho no endereço acessounico.mec.gov.br/ProUni. Já a segunda chamada sairá no dia 5 de agosto. Reportagem Júlio César de Oliveira.
3: Mais investimento na educação superior no país.
4: O Ministério da Educação anunciou mais 90 milhões de reais para fortalecer as universidades federais.
3: Do total, 70 milhões de reais vão ser destinados às ações de extensão universitária. Os recursos vão ser distribuídos entre 69 universidades federais e poderão financiar atividades que aproximem o ensino da comunidade.
4: Outros 20 milhões de reais vão ser destinados à criação de cuidotecas, espaços de acolhimento para crianças que funcionarão no período noturno.
3: Mais brasileiros no mundo digital.
4: Pesquisa do IBGE revela que no ano passado 95% dos lares brasileiros tinham internet.
3: É o maior percentual da pesquisa, com um aumento de 1,3 ponto percentual em relação ao ano anterior.
4: O crescimento foi mais acelerado nas áreas rurais e a região norte apresentou o maior aumento no percentual de domicílios com banda larga fixa.
3: A conexão discada, aquela feita pela rede de telefone, foi de apenas 0,2% no Brasil.
4: De acordo com o Ministério das Comunicações, pela primeira primeira vez, mais de 90% da população com 10 anos ou mais utilizou a internet.
3: E essas foram as notícias do Governo do Brasil.
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4: Fique agora com as notícias do Poder Judiciário e do Congresso Nacional. Boa noite.
3: Boa noite para você. Até amanhã.
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16: STF homologa plano de reestruturação da Comissão de Valores Mobiliários.
17: STJ restabelece condenação da banda Aviões do Forró ao pagamento de danos morais por uso não autorizado de música.
16: Para a Justiça do Trabalho, motorista de ônibus não acumula função por atuar também como cobrador.
17: Boa noite, eu sou Marcela Luiz.
16: E eu sou Walter Lima.
17: O Supremo Tribunal Federal homologou o plano emergencial de reestruturação da Comissão de Valores Mobiliários, a CVM, apresentado pela União.
16: A elaboração do plano foi determinada pelo Tribunal no âmbito da ação que questiona dispositivos de lei sobre a taxa de fiscalização dos mercados de títulos e valores mobiliários. Marcelo Della Libera.
18: O relator do caso é o ministro Flávio Dino. Em maio, ele determinou que a arrecadação futura da taxa de fiscalização passasse a ser destinada à CVM, observada a desvinculação das receitas da União, e proibiu novas retenções pelo Tesouro Nacional. Na mesma decisão, o ministro também determinou que a União apresentasse dois planos de reestruturação da autarquia. O primeiro, de caráter emergencial, foi este, homologado nesta quinta-feira. O segundo, de médio prazo, deverá ser apresentado em até 90 dias. Na nova versão, a União elevou as metas de julgamento de processos administrativos para o segundo semestre de 2026, apresentou o cronograma para a incorporação de 30 novos servidores aprovados no Concurso Público Nacional Unificado e previu a criação de um fórum permanente entre a CVM e o Banco Central para aprimorar a fiscalização de mercados como os de fintechs, tokens e criptoativos, criadas por inovações financeiras.
17: Banda Aviões do Forró terá de indenizar por danos materiais e morais autores da música Pra Lavar.
16: Essa condenação foi restabelecida pelo STJ. Fátima Uchoa.
19: Os autores da música ajuizaram ação por danos materiais e morais, alegando que a obra foi gravada e executada em público sem autorização e que trechos do refrão foram empregados em material publicitário de uma marca de cerveja sem identificação da autoria. O Tribunal de Justiça de Pernambuco manteve apenas a condenação por danos materiais, mas a quarta turma do STJ restabeleceu sentença que concedeu também reparação moral de R$100 mil, avaliando que o uso indevido da música gera dano moral sem necessidade de prova de abalo psicológico, independentemente de eventual valorização ou desvalorização da música com o uso pela banda Aviões do Forró. A relatora foi a ministra Isabel Galotti.
17: Para a Justiça do Trabalho, motorista de ônibus não acumula função por atuar também como cobrador.
16: Esse é o entendimento unânime da Justiça do Trabalho. Mila Amaral.
20: A quinta turma do TST isentou a empresa Viação Redentor do Rio de Janeiro de pagar adicional a um motorista. Ele trabalhou por 7 anos na empresa e alegou que nos fins de semana, além de dirigir, também fazia o trabalho de cobrador nas folgas dos colegas. Por isso, pedia 30% a mais no salário. O Tribunal Regional do Trabalho do Rio acatou o pedido do motorista, mas o TST reverteu a decisão. Isso porque esse tipo de situação já é um tema de consenso para o Tribunal. Ou seja, é de entendimento unânime que diz que as funções de motorista e cobrador são complementares e compatíveis.
17: Justiça determina a cassação de chapas por fraude à cota de gênero em município de Rondônia.
16: A ação foi ajuizada pelo Ministério Público Eleitoral. Vanessa Pereira.
21: As decisões do Tribunal Regional Eleitoral de Rondônia confirmaram que houveram fraudes à cota de gênero por parte das legendas do PDT e agir no município de Pimenta Bueno, em Rondônia, durante as eleições de 2024. O tribunal acolheu os argumentos do MP Eleitoral e reconheceu que os partidos usaram candidaturas femininas fictícias apenas para preencher o percentual mínimo de 30% exigido pela legislação, sem o real propósito de disputa eleitoral. Na decisão, a justiça determinou a anulação dos votos das legendas do PDT e Agir para o cargo de vereador e tornou dirigentes e candidatas inelegíveis por 8 anos.
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17: Uma boa noite.
16: E até amanhã.
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4: Eu sou Paula Groba.
0: E eu sou Humberto Pinheiro.
4: E estes são os destaques de hoje do Jornal do Senado, que começa agora.
0: Senado vota MP de 266 milhões e meio para as cidades atingidas por enchentes em Minas Gerais.
4: Rede de Proteção à Mulher passa a ter prioridade no recebimento de alimentos.
0: Sancionada lei que inclui Ayrton Senna entre os heróis da pátria.
4: Boa noite.
0: Boa noite.
4: Além de proteção e abrigo, mulheres que escapam da violência doméstica precisam ter acesso à alimentação. E para ajudar nesse acolhimento, uma nova lei garante prioridade no abastecimento de alimentos às casas-abrigo e aos centros de atendimento às vítimas.
0: A norma teve origem em um projeto da senadora Tereza Leitão. Os detalhes com Marcela Cunha.
2: Com a nova lei, a rede de acolhimento a mulheres em situação de violência doméstica e familiar passa a ter prioridade no abastecimento de alimentos distribuídos pelo Sistema Nacional de Segurança Alimentar e Nutricional, o SISAM. A regra vale especialmente para centros de atendimento integral e casas-abrigo previstos na Lei Maria da Penha. A medida também alcança os dependentes das vítimas, como filhos e outras pessoas sob seus cuidados. O texto teve origem na proposta da senadora Tereza Leitão, do PT de Pernambuco, que lembrou que a ideia é reforçar a rede de proteção, garantindo a alimentação durante o período de acolhimento.
22: Destacando que é mais uma forma de garantir apoio, acolhimento às mulheres vítimas de violência. Essa é uma luta grande que precisa ser travada em todas as frentes.
2: Já a relatora, a ex-senadora Augusta Brito, do Ceará, afirmou que a medida ajuda a fortalecer a rede de atendimento para que mulheres em situação de violência tenham condições de deixar o ambiente de agressão com apoio e dignidade. A expectativa é que a prioridade no fornecimento de alimentos ajude a manter em funcionamento os serviços que recebem mulheres e crianças em situação de risco.
4: E a Comissão de Direitos Humanos aprovou um projeto que evita que a indenização paga pelo agressor à vítima de violência doméstica saia do patrimônio comum do casal.
0: Atualmente, a lei já prevê, por exemplo, o ressarcimento ao SUS pelo agressor de possíveis custos de tratamento de saúde da vítima devido às agressões. Repórter Rodrigo Rezende.
23: Quando for definido pela justiça que um agressor indenize a mulher vítima da agressão e essa for sua esposa, os recursos para o pagamento não poderão ser retirados dos bens em comum do casal, no caso, por exemplo, de um casamento em comunhão de bens. Esse é o objetivo de um projeto aprovado pela Comissão de Direitos Humanos do Senado. A relatora, a senadora Jussara Lima, do PSD do Piauí, apontou que essa é uma questão de justiça. Ela teve seu relatório lido na CDH pela senadora Damaris Alves, do Republicanos do Distrito Federal.
24: Sem essa cautela, poderia ocorrer uma distorção evidente. A vítima seria formalmente indenizada, mas na prática, parte do valor indenizatório sairia de seu patrimônio.
23: Atualmente, a lei já prevê, por exemplo, o ressarcimento ao SUS pelo agressor de possíveis custos de tratamento de saúde da vítima devido às agressões. O projeto será analisado agora pela Comissão de Constituição e Justiça.
4: O episódio envolvendo um pedaço de vidro em um copo de água de uma professora, colocado por alunos de uma escola municipal de São José dos Campos, no interior de São Paulo, reacendeu o debate sobre a segurança dos profissionais da educação.
0: No Senado, a Comissão de Constituição e Justiça aprovou um projeto que endurece as penas para crimes cometidos contra profissionais das áreas de educação e saúde. Os detalhes com o repórter Bruno Lourenço.
25: O projeto de lei eleva o homicídio, lesão corporal grave ou morte
1: forte contra esses profissionais no exercício de suas funções ao patamar de qualificado e, consequentemente, ao rol dos crimes hediondos. Além disso, aumenta as penas para lesão corporal, ameaça, constrangimento ilegal, desacato e injúria. O relator, senador Dr. Irã do Progressista de Roraima, defendeu que o endurecimento penal é pedagógico e urgente para conter o sentimento de desamparo que assola essas categorias essenciais ao desenvolvimento social do país.
5: O aumento dos casos de agressões a trabalhadores da saúde e da educação demonstra que os mecanismos jurídicos e institucionais atualmente disponíveis são insuficientes para assegurar um ambiente de trabalho digno e seguro para esses profissionais.
1: O crime hediondo impede benefícios como anistia, graça ou indulto e torna a progressão de regime prisional muito mais rigorosa.
4: E um grupo de senadores quer agilizar a votação em plenário e antes do recesso do projeto que regulamenta a educação domiciliar no Brasil.
0: A proposta que trata do homeschooling está sob análise no Senado desde 2022 e já mobilizou manifestações favoráveis e contrárias da sociedade. O parecer da relatora é pela aprovação. A repórter Raíssa Abreu conta os detalhes.
6: O senador Eduardo Girão, do Novo do Ceará, um dos que assinou o pedido de urgência, disse que o ensino domiciliar precisa de uma definição, já que muitas famílias que já praticam o chamado homeschooling têm vivido em insegurança jurídica. Em 2019, o STF decidiu que a modalidade não é inconstitucional, mas que precisa ser regulamentada por uma legislação específica.
7: Enquanto a gente não cumpre o nosso papel no Senado, famílias estão sendo aí intimidadas por militantes ideológicos do judiciário, inclusive com até prisão, pedido de prisão, né, porque essas famílias não estão conseguindo se regulamentar porque o Senado não age.
6: Quem não concorda com a liberação da prática, como o professor Romualdo Portela, teme que as crianças e adolescentes percam o direito ao convívio com a diferença proporcionado pelas escolas.
8: A educação domiciliar é uma privação de direito destas crianças, porque elas não são preparadas para viver num mundo em que necessariamente elas terão que se haver com uma pluralidade de comportamentos, de crenças, de modos de encarar a vida.
6: Eduardo Girão informou que o pedido de urgência está sendo negociado com o presidente do Senado, Davi Alcolumbre.
4: O Senado aprovou hoje a medida provisória que destina 266 milhões e meio de reais para a reconstrução da zona da Mata Mineira, atingida pelas fortes chuvas de março.
0: Os recursos serão usados na recuperação de moradias e serviços públicos e no pagamento de auxílio a famílias afetadas. A reportagem é de Douglas Castilho.
25: Do valor total, uma parte será aplicada diretamente em ações de resposta e reconstrução de infraestrutura emergencial, como habitações, escolas e unidades de saúde destruídas pelas tempestades, e o restante será convertido em pagamento de uma parcela única de R$ 7.300 para cerca de 5 mil famílias elegíveis. A votação da MP foi viabilizada após uma rápida articulação do Congresso Nacional, e o presidente do Senado, Davi Alcolumbre, explicou a urgência da análise da matéria.
26: O estado de Minas Gerais, a zona da Mata Mineira, perderia a possibilidade de utilizar esse crédito para minimizar os danos e os impactos causados pelaquela tragédia natural. Não seria razoável um Estado da Federação que sofreu com uma tragédia não ter condições de minimizar os danos e os impactos causados por essa tragédia a centenas e milhares de pessoas.
25: Com a aprovação nas duas casas do Congresso, o texto que segue para a promulgação assegura o repasse imediato das verbas que serão alocadas pelo Ministério da Integração.
4: Uma lei que teve origem num projeto do Senado inscreveu o nome de Ayrton Senna da Silva no livro de heróis e heroínas da pátria.
0: Tricampeão mundial de Fórmula 1, Senna já era patrono do esporte brasileiro e agora passa a integrar o memorial que homenageia brasileiros e brasileiras que marcaram a história do país. Repórter Henrique Nascimento.
27: Ayrton Senna da Silva agora faz parte do livro dos heróis e heroínas da pátria. A lei nasceu de um projeto apresentado no Senado pelo senador astronauta astronauta Marcos Pontes, do PL de São Paulo, tricampeão mundial de Fórmula 1, Senna já é patrono do esporte brasileiro. Para uma geração inteira, ele marcou as manhãs de domingo com vitórias, emoção e a bandeira do Brasil no alto do pódio. Marcos Pontes comemorou a nova lei e lembrou o orgulho que Senna despertava nos brasileiros.
3: Eu sei que pelo menos os mais velhos acordavam no domingo, como eu, para assistir o Ayrton Senna. Não era nem a Fórmula 1, era o Ayrton Senna vencendo, colocando a bandeira do Brasil lá em cima.
27: O senador Nelsinho Trade, do PSD de Mato Grosso do Sul, afirmou que Senna deixou um exemplo de dedicação, ética e fé.
9: Esse é o legado e é o segredo que o Ayrton deixou dentro de mim.
27: O livro dos heróis e heroínas da pátria fica no Panteão da Pátria em Brasília e reúne nomes que marcaram a história do país.
0: Com edição de Paula Groba e trabalhos técnicos de João Lira, o Jornal do Senado fica por aqui. Acompanhe agora as notícias da Câmara dos Deputados. Boa noite.
10: Boa noite e até amanhã.
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12: Câmara estende proteção de direitos a plantas desenvolvidas geneticamente.
13: Comissão amplia repasses a municípios e fundos para regiões sul e sudeste.
12: Projeto de lei que equipara misoginia ao racismo vai avançar com urgência.
13: Deputados aprovam medidas de apoio aos exportadores e contra enchentes.
12: Boa noite. Câmara aprova medidas provisórias que destinam recursos para a saúde de policiais, apoio a empresas exportadoras e para recuperação após enchentes em Minas Gerais. A repórter Daniele Lessa acompanhou as votações.
18: O plenário da Câmara aprovou três medidas provisórias que destinam recursos para a saúde de policiais, apoio a empresas exportadoras e para recuperação após enchentes que aconteceram em Minas Gerais no início do ano. Uma das medidas provisórias direciona recursos arrecadados com as empresas de apostas conhecidas como bets para o Fundo para Aparelhamento e Operacionalização das Atividades Fim da Polícia Federal, o FUNAPOL. O repasse dos recursos das bets será gradual, 1% em 2026, 2% em 2027 e 3% a partir de 2028. Além disso, o governo federal fica autorizado a repassar até R$200 milhões ao FUNAPOL ainda em 2026, utilizando recursos livres do Tesouro Nacional. Esses recursos poderão ser usados para custear a saúde dos servidores da Polícia Federal, da Polícia Rodoviária Federal e da Polícia Penal Federal. O projeto ainda permite que recursos do FUNAPOL sejam usados para pagamento de retribuição por atividade extraordinária a servidores da Polícia Federal. Segundo o governo, o objetivo é garantir financiamento estável para a segurança pública e promover a valorização e a proteção da saúde dos profissionais. Relator da medida provisória, o deputado Aloysio Mendes, do Republicanos do Maranhão, destacou que os servidores das polícias federais enfrentam riscos elevados, desgaste físico e pressão psicológica, o que justifica as medidas de proteção à saúde e valorização profissional.
19: Fazendo um gesto importante para nossas polícias da União, Polícia Federal, Polícia Rodoviária Federal, Polícia Penal Federal, que prestam um relevante serviço à sociedade e que agora, com a aprovação da SMP agora, terão a sua saúde mais bem cuidada, dos seus familiares, essa profissão que é tão desgastante, que causa tantos prejuízos à saúde dos nossos profissionais.
18: Outra medida provisória aprovada cria novas regras para fortalecer linhas de financiamento do Plano Brasil Soberano para empresas afetadas por instabilidade internacional, razões geopolíticas ou aumento de tarifas comerciais. Os recursos de até R$15 bilhões poderão atender exportadoras de bens industriais, produtos agropecuários, pesca, aquicultura, florestas plantadas, recursos minerais e setores industriais relevantes para o comércio exterior. Ao defender a aprovação da MP, a deputada Érica Cocai, do PT do Distrito Federal, falou da importância de investir na indústria nacional como forma de proteger o país de oscilações nos preços internacionais.
28: De crédito de R$15 bilhões, que visa desenvolver a indústria nacional, absolutamente fundamental, que visa fazer frente ao que nós estamos vendo com a crise, com a guerra do Irã, para que nós não tenhamos os efeitos deste processo na elevação do próprio combustível, que o Brasil possa se proteger.
18: O plenário também aprovou a medida provisória que destina crédito extraordinário de 266 milhões de reais ao Ministério da Integração e Desenvolvimento Regional para ações de recuperação e apoio financeiro às famílias afetadas pelas enchentes e deslizamentos que atingiram a Zona da Mata de Minas Gerais no início do ano. As três medidas provisórias serão analisadas em seguida pelo Senado. Da Rádio Câmara de Brasília, Daniela.